0: disponibilizadas 1.138 vagas imediatas, que abrangem 309 municípios nas cinco regiões do país.
1: Entre as especialidades, a área de anestesiologia lidera a oferta de vagas com 290 no total.
0: E as demais estão distribuídas entre ecocardiografia, cirurgia geral, endoscopia digestiva, colonoscopia e oncologia clínica.
1: As inscrições devem ser feitas pela internet na plataforma da UNASUS, no endereço acesso.unasus.gov.br.
0: 3 em cada 10 estudantes de 13 a 17 anos se sentem tristes sempre ou na maioria das vezes.
1: E 18,5% dos jovens pensam que a vida não vale a pena ser vivida. É o que aponta o IBGE.
0: Para criar um espaço de escuta e encaminhar esses adolescentes ao atendimento psicossocial no SUS,
2: se sentem tristes sempre ou na maioria das vezes. 42,9% dos alunos responderam que se sentem irritados, nervosos ou mal-humorados por qualquer coisa. 18,5% pensam sempre ou na maioria das vezes que a vida não vale a pena ser vivida. Os dados são da Pesquisa Nacional de Saúde Escolar, divulgados esse ano. A Rede Pode Falar é um canal gratuito e anônimo que pode ser acessado pelo celular de maneira fácil, rápida e simples. A vice-coordenadora Marina Oliveira fala sobre a importância do projeto.
3: Ele usa a internet, né? Usa a possibilidade do online para chegar a adolescentes do Brasil inteiro. E ao mesmo tempo ele facilita a escuta acolhedora desses adolescentes jovens, né? Por ter esse sigilo e essa coisa anônima garantida, ela fica muito mais à vontade para se abrir.
2: Atualmente, 20 instituições compõem a Rede Pode Falar em todo o país. As equipes de atendimento são formadas por estudantes de graduação de diversas áreas do conhecimento que são supervisionados por docentes. Todos eles passam por um processo contínuo de formação em saúde mental. Lucas Bonfim, de 31 anos, é um dos atendentes. Estudante de engenharia química na Universidade Federal de Sergipe, ele integra as do Ministério da Saúde, Marcelo Kimati.
4: Ele pode criar uma porta de entrada da mesma forma que a gente criou com pessoas com problemas com jogos e apostas, que ela é feita em pequena escala, mas que ele é muito bem avaliado, ele é muito bem sucedido onde ele é aplicado e articular isso à rede de atenção psicossocial.
2: A Rede Pode Falar está disponível pelo site podefalar.org.br e também pelo WhatsApp ou Telegram. Com locução de Edinaldo Júnior, reportagem Luciana Colares de Holanda.
1: O telefone para atendimento no WhatsApp é o 61996608843.
0: E no Telegram, o nome de usuário é @podefalar.
1: Está disponível na plataforma da Universidade Aberta do SUS, curso em saúde de populações expostas a agrotóxicos.
0: A formação é feita à distância e voltada a profissionais do Sistema Único de Saúde e a demais interessados no tema.
1: O curso reúne conteúdos sobre vigilância em saúde, incluindo identificação e monitoramento de situações de exposição a agrotóxicos.
0: As inscrições podem ser realizadas diretamente
1: pelas empresas.

0: foi enviada no último sábado, dia 4, à Venezuela, para apoiar as ações de resposta em saúde após os terremotos que atingiram o país. A carga reúne 100 mil doses da vacina contra a febre amarela e 250 mil doses da vacina contra a raiva canina, destinadas ao controle de doenças em situações de emergência. Segundo o Ministério da Saúde, as vacinas enviadas não comprometem o abastecimento do Sistema Único de Saúde, o SUS. O transporte foi realizado em voo humanitário com chegada neste domingo, dia 5, para distribuição das doses. Desde o dia 24 de junho, foram confirmados 2.645 mortos e 12.666 feridos. O governo venezuelano já registrou 86.117 famílias afetadas e 15.050 desalojadas. Até agora, 885 edifícios foram afetados e outros 189 desabaram. Lucília Araújo para a Voz do Brasil.
1: Na época de reprodução dos peixes, a pesca é proibida para garantir a preservação das espécies.
2: Durante o período que é chamado de defeso, os pescadores têm direito a um seguro.
1: O pagamento tem início amanhã.
3: O Instituto Nacional do Seguro Social, o INSS, começa no dia 7 de julho o pagamento do seguro defeso para mais de 149.500 pescadores artesanais. Os benefícios referentes aos períodos de defeso anteriores a 2026 vão ser depositados.
2: Editais do CNPq.

0: civil e coletivos ainda não formalizados que atuam em favelas e comunidades periféricas da região. Lançado em parceria com o Instituto Eclos, o edital vai selecionar 85 iniciativas nos estados de Alagoas, Bahia, Ceará, Paraíba, Pernambuco, Piauí, Rio Grande do Norte e Sergipe. As organizações selecionadas vão participar de uma jornada de desenvolvimento institucional executada pelo Instituto Eclos, com capacitações, mentorias especializadas, apoio à formalização e acesso a recursos financeiros de até R$100 mil, no caso das organizações de pequeno porte, e de até R$300 mil para as organizações de médio porte. É o que explica a chefe do Departamento de Inclusão Produtiva e Educação do BNDES, Celina Rangel Tura.
1: Vão receber recursos para desenvolver os projetos, que os planos de negócio que vão ser construídos a partir dessa capacitação e mentoria. O recurso é livre para onde essa instituição entende que vai fortalecer institucionalmente a sua capacidade de executar melhores projetos, captar mais recursos, e aí são vários objetivos que a gente quer.
0: Podem participar do edital BNDES Periferias Fortes Nordeste, organizações sem fins lucrativos formalizadas e coletivos ainda não formalizados, desde que tenham um histórico comprovado de atuação em seus territórios. As iniciativas devem promover benefícios para populações de baixa renda, principalmente em áreas como geração de emprego e renda, educação, saúde, esporte e justiça, entre outras. As inscrições estão abertas até o dia 12 de agosto no site eclos.org/periferias-fortes. Atenção para como se escreve Eclos: E-K-L-O-O-S. Reportagem André de Barros Lima.
2: A Defesa Civil Nacional reconheceu a situação de emergência em mais 77 cidades atingidas por desastres.
3: Podem obter reconhecimentos cidades que sofreram com secas ou fortes chuvas.
4: A maior parte dos municípios teve emergência declarada por estiagem. Já Icatu, no Maranhão, e Goiânia, em Pernambuco, foram castigadas por fortes chuvas, enquanto Piau, em Minas Gerais, obteve o reconhecimento federal por queda de granizo. Cidades com reconhecimento federal de situação de emergência ou de estado de calamidade pública podem solicitar recursos ao Ministério da Integração e do Desenvolvimento Regional. A solicitação deve ser feita por meio do Sistema Integrado de Informações sobre Desastres. A Defesa Civil Nacional oferece uma série de cursos à distância para habilitar e qualificar agentes municipais e estaduais para o uso do sistema. Natália Kuzlik, para a Voz do Brasil.
2: A realização de concursos públicos para a Receita Federal e o Banco Central.
3: Juntas, as seleções vão oferecer 316 vagas para cargos de nível médio e superior. São 146 vagas para a Receita e 170 para o Banco Central.
2: Os editais devem ser lançados em até 6 meses.
3: O prazo mínimo entre a publicação do edital e a aplicação da primeira prova é de 2 meses.
2: E essas foram as notícias do Governo do Brasil.
3: Uma realização da Secretaria de Comunicação Social da Presidência da República.
2: Com produção da Empresa Brasil de Comunicação.
3: E agora com as notícias do Poder Judiciário e do Congresso Nacional. Boa noite.
2: Boa noite e até amanhã.
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7: Tribunais devem prestar informações ao STF sobre pagamentos a magistrados.
8: STJ nega validade a testamento por e-mail sem assinatura e sem testemunhas.
7: Defeso eleitoral impõe limites a agentes públicos a 3 meses das eleições 2026.
8: Boa noite, eu sou Arthur Filho.
7: E eu sou Walter Lima.
8: Tribunais de 6 estados e do Distrito Federal têm até 48 horas para prestar informações ao Supremo Tribunal Federal sobre pagamentos a magistrados.
7: As decisões foram tomadas em vários processos diferentes de relatoria dos ministros Alexandre de Moraes, Flávio Dino, Cristiano Zanin e Gilmar Mendes. Repórter Marcelo Della Libera.
9: O documento assinado nesta segunda-feira.

0: Os ministros determinaram que os presidentes dos tribunais de justiça do Distrito Federal, Goiás, Maranhão, Paraná, Rio de Janeiro, Rio Grande do Norte e Rondônia prestem informações detalhadas sobre os valores e verbas pagas a magistrados da ativa, aposentados e pensionistas nos meses de abril, maio, junho e julho deste ano, com a discriminação das verbas remuneratórias e indenizatórias. Também deverão encaminhar cópias das folhas de pagamento referentes a esse período. Nas três ações, os ministros citaram uma notícia divulgada pela imprensa nesta segunda-feira, segundo a qual alguns tribunais teriam autorizado pagamentos remuneratórios e indenizatórios em desacordo com os parâmetros definidos pelo Supremo. Diante dessas informações, a Corte determinou a adoção imediata de providências para verificar eventual descumprimento da própria decisão.
1: E-mail sem assinatura e sem testemunhas não pode ser reconhecido como testamento particular.
2: Essa conclusão é do STJ. Fátima Uchoa.
3: Um homem pediu a abertura, o registro e o cumprimento de suposto testamento contido em mensagem eletrônica programada para ser enviada 2 dias após a morte da remetente, que havia tirado a própria vida. No texto, ela manifestava o desejo de destinar aplicações financeiras a ele, amigo próximo, e parte dos recursos à entidade de caridade. A Justiça de São Paulo extinguiu o processo sem resolução do mérito. A terceira turma do STJ manteve essa decisão, considerando que, embora seja possível flexibilizar algumas formalidades dos testamentos particulares para preservar a vontade do testador, isso não é possível sem assinatura ou outro meio seguro que confirme a autoria e validade do documento. O relator foi o ministro Moura Ribeiro.
1: Defesa Eleitoral impõe limites a agentes públicos.
2: As regras começam a valer faltando 3 meses para as eleições 2026. Mariana Fabre.
4: Entraram em vigor no último sábado, 4 de julho, as principais restrições destinadas a agentes públicos no chamado Defesa Eleitoral. As regras para a administração pública buscam assegurar a igualdade de oportunidades entre as candidaturas. Está proibido nomear, contratar, dispensar sem justa causa ou transferir servidores públicos, transferir voluntariamente recursos da União aos estados e dos estados aos municípios, fazer publicidade institucional e pronunciamentos em rede de rádio e TV, contratar shows para inauguração de obras e nem comparecer a essas inaugurações. Canais oficiais também precisam omitir nomes, imagens ou slogans de autoridades que estejam em campanha eleitoral. As regras completas estão em tse.jus.br.
1: Legislação e jurisprudência trabalhista buscam combater a discriminação contra trabalhadores que sofrem com o alcoolismo. Além de comprometer o desempenho profissional, a saúde física e mental, a doença pode resultar em dispensa discriminatória.
2: Embora a dependência possa evoluir de forma silenciosa, ela causa a diminuição da produtividade, faltas repetidas sem justificativas, violência como assédio moral e agressões e aposentadoria precoce.
1: Quando a empresa tem conhecimento da condição, a demissão pode ser considerada discriminatória, de acordo com a súmula 443 do Tribunal Superior do Trabalho.
2: Só em 2025, dos mais de 522 mil processos julgados no TST, 3.641 foram sobre esta situação.
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1: A você, uma boa noite.
2: E até amanhã.
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7: Eu sou Paula Groba.
8: E eu sou Ricardo Nakaoka.
7: E estes são os destaques de hoje do Jornal do Senado, que começa agora.
8: O plenário analisa pena maior para violência sexual digital contra crianças.
7: Violência contra jornalistas nas eleições preocupa especialistas.
8: Prorrogadas MPs que tratam da taxa das blusinhas e de subsídios aos combustíveis.
7: Boa noite.
8: Boa noite.
9: Garantir mais recursos para ações voltadas à infância e à adolescência pode passar a ser uma prioridade no orçamento público.
10: A Comissão de Direitos Humanos do Senado aprovou um projeto que inclui políticas para crianças e adolescentes entre os investimentos obrigatórios das emendas de bancada estadual. Os detalhes com o repórter Rodrigo Rezende.
11: As emendas de bancadas estaduais são recursos do orçamento direcionados coletivamente por deputados e senadores de um mesmo estado para áreas consideradas prioritárias. A lei já prevê uma lista de setores preferenciais e um pronauta Marcos Pontes, do PL de São Paulo.
12: Ao prever expressamente as políticas públicas direcionadas a crianças e adolescentes nas ações prioritárias das emendas de bancada estadual, a proposição corrige lacuna significativa e assegura a alocação de recursos indispensáveis à promoção da dignidade e desenvolvimento pleno desse grupo vulnerável.
11: O projeto segue para análise da Comissão de Assuntos Econômicos.
9: A proteção de direitos humanos de crianças e adolescentes também foi tema de um debate na comissão.
10: Os convidados discutiram medidas para aprimorar as políticas públicas voltadas à infância e à juventude. Repórter César Mendes.
13: No debate da Comissão de Direitos Humanos, Juliana de Souza Nunes, do Instituto Mãos Solidárias, que atua no Distrito Federal, contou um pouco da sua própria história de vítima de violência.
14: Eu fui abusada pelo meu padrasto. O delegado, ele me olhou e falou o seguinte para mim: você sabe que seu padrasto, ele pode sair. Sabe o que eu senti naquele momento? Que não tinha proteção.
13: A senadora Damaris Alves, do Republicanos do Distrito Federal, revelou ter sido ela também vítima de violência infantil.
15: A violência que sofremos na infância, ela não nos define, são as nossas escolhas. Eu também sou sobrevivente da violência.
13: Para a juíza Cati do Prado, o maior desafio do Brasil na proteção de crianças e adolescentes é transformar o sistema normativo em direitos efetivamente vividos. Renato Godoy, do Instituto Alana, defendeu a aprovação do projeto da deputada Laura Carneiro, do PSD do Rio de Janeiro, que assegura o direito das crianças à natureza em análise na Comissão de Meio Ambiente.
9: E o Senado pode dar um novo passo no combate à violência sexual contra crianças e adolescentes na internet. Os senadores analisam nesta terça-feira um projeto que endurece as penas para esses crimes, inclusive quando há uso de inteligência artificial, e cria novos instrumentos para acelerar as investigações.
10: Outro projeto em análise no plenário nesta semana amplia a divulgação do Ligue 180, canal de atendimento e denúncia de casos de violência contra a mulher. A reportagem é de Pedro Pincer.
16: O Senado pode votar esta semana uma proposta que prevê punições mais duras para a violência sexual digital contra crianças e adolescentes, inclusive nos casos em que é utilizada a inteligência artificial. A pena atual para quem adquire, possui ou armazena material com violência sexual é de 1 a 4 anos de reclusão e multa.

0: para a violência sexual digital contra crianças e adolescentes, inclusive nos casos em que é utilizada a inteligência artificial. A pena atual para quem adquire, possui ou armazena material com violência sexual é de 1 a 4 anos de reclusão e único de denúncias de violência contra a mulher, o Ligue 180, e de um acordo de coprodução cinematográfica entre Brasil e China.
1: E o presidente do Senado, Davi Alcolumbre, prorrogou por mais 60 dias a validade de 2 medidas provisórias editadas pelo governo federal. Uma delas acaba com o imposto de importação sobre compras internacionais de até $50.

0: No Brasil. O repórter Pedro Rafael Vilela destacou que nas coberturas eleitorais, muitas ameaças partem dos próprios políticos e assessores.
1: É retirar assuntos da agenda pública por meio da intimidação, por isso que a violência contra jornalistas tem essa dimensão política, né? Ela busca restringir a circulação de informações de interesse coletivo.
0: Daniele Reis, do Observatório da Violência contra Jornalistas, detalhou o protocolo de recebimento de denúncias e investigação dos crimes.
2: Ele institui procedimentos de preservação de prova, inclusive as provas digitais, de escuta adequada, de sigilo das fontes, com vistas à redução da impunidade.
0: Para registrar violações à liberdade de imprensa, as denúncias podem ser enviadas diretamente pelos canais oficiais do Ministério da Justiça e Segurança Pública.
3: O senador Eduardo Girão, do Novo do Ceará, defendeu a revisão da legislação sobre as bets e medidas mais rígidas para conter a expansão das apostas. Segundo ele, o crescimento do setor

0: canais oficiais do Ministério da Justiça e Segurança Pública.
1: O senador Eduardo Girão, do Novo do Ceará, defendeu a revisão da legislação sobre as bets e medidas mais rígidas para conter a expansão das apostas. Segundo ele, o crescimento do setor

0: legislação sobre as bets e medidas mais rígidas para conter a expansão das apostas. Segundo ele, o crescimento do setor...
1: Paulo, para ele, o reconhecimento pode atrair investimentos e melhorar a estrutura para os peregrinos.
2: Isso vai atrair investimentos...
3: Edição de Paula Groba e trabalhos técnicos de João Lira. O Jornal do Senado fica por aqui. Acompanhe agora as notícias da Câmara dos Deputados. Boa noite.
0: Boa noite e até amanhã.
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5: Avança a proposta sobre adaptação de moradias às pessoas com deficiência.
6: Comissão aprova prioridade para cidades atingidas por eventos climáticos.
5: Deputados analisam criação de Força Nacional para o combate a desastres.
7: Boa noite. Projeto que institui agrupamento especial de bombeiros para combater catástrofes avança na Câmara. A repórter Maria Neves tem as informações.
8: A Comissão de Segurança Pública da Câmara aprovou o projeto do deputado Lúcio Moschini, de Rondônia, que institui uma Força Nacional Integrada de Combate a Emergências. Essa força será composta por bombeiros militares estaduais que deverão receber treinamento especializado para enfrentar qualquer tipo de desastre. Pelo texto aprovado, a Mobilização Nacional de Resposta Integrada em Desastres funcionará em regime de cooperação entre a União e os estados. Assim como ocorre atualmente com a Força Nacional de Segurança Pública, a Unidade Especial de Bombeiros deverá ser acionada pelo governador do estado atingido pela catástrofe. A atuação do grupo também poderá ser solicitada por um ministro de estado. Como explica Lúcio Moschini, o objetivo da proposta é equipar o país com um grupo de socorro treinado e com comando centralizado, capaz de dar respostas rápidas em casos de emergências.
9: Essa instituição, ela tem que ter CNPJ, ela tem que ter estrutura organizacional, ela tem que ter treinamento, tem que

0: tecnologias inovadoras, sistemas eficientes de drenagem, materiais mais duráveis e soluções de energia limpa, reduzindo os impactos de eventos climáticos extremos. O relator do projeto, deputado Gabriel Nunes, do PSD da Bahia, destacou a importância da correta distribuição desses recursos para fortalecer os municípios mais vulneráveis.
1: Os municípios afetados com problemas climáticos têm diversos problemas para enfrentar. E, naturalmente, a celeridade dos recursos faz com que os prefeitos possam planejar, né, a reconstrução do seu município, possa fazer com que os recursos cheguem na ponta.
0: A proposta também ressalta que infraestruturas adaptadas às novas realidades climáticas ajudam a proteger vidas e patrimônios, além de atrair investimentos, gerar empregos e fortalecer o desenvolvimento local. Em janeiro deste ano, o Ministério da Integração e do Desenvolvimento Regional reconheceu a situação de emergência em 137 cidades afetadas por desastres, como estiagem, seca, vendavais, granizo, inundações e incêndios florestais. O Ministério lembra que municípios com reconhecimento federal de emergência ou calamidade pública podem solicitar recursos para ações de defesa civil por meio do Sistema Integrado de Informações sobre Desastres. A proposta altera a Lei Complementar 210 de 2024, que trata da apresentação e execução das emendas ao orçamento, e agora segue para análise na Comissão de Finanças.
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pessoa com deficiência ou seu responsável na aquisição de imóvel para moradia própria, sendo reservados no mínimo 3% das unidades habitacionais. O autor do projeto, o deputado Fausto Júnior, do União do Amazonas, entende que não se trata apenas do direito à moradia, mas sim do direito à moradia digna, ou seja, um lar que seja seguro, saudável, habitável e acessível em todos os aspectos. O projeto sugere que a alteração não modifica o percentual mínimo de 3% estabelecido por lei, já que cada programa habitacional apresenta demandas específicas. O texto alerta que o aumento desse percentual poderia gerar custos desnecessários aos entes federativos, sem garantir que todas as necessidades

0: de itens de segurança com o controle de emissão de poluentes e ruídos. Também seria exigida em casos de recuperação de veículo roubado e suspeita de clonagem. A condução de veículos sem vistoria obrigatória ou com laudo de reprovação se tornaria infração grave na carteira de habilitação, com multa de R$ 195 e retenção do carro até a regularização. A proposta é do deputado Fausto Pinato, que rebate algumas críticas que o texto recebeu nas redes sociais.
1: Quando eu propus esse projeto, a intenção nunca foi onerar o cidadão mais pobre ou mais rico. O problema é que eu mexi numa ferida sem querer, né? Ter um comércio de autopeça de carros mais velhos nisso e mexeu com pessoas realmente que está ligada ao crime organizado, principalmente na questão de autopeça e roubo de veículos. Então eu queria dizer ao cidadão, aquele cidadão mais pobre não onera nada.
0: A proposta de vistoria periódica para veículos com mais de 5 anos de fabricação foi aprovada na Comissão de Viação e Transporte, com ajustes feitos pelo relator deputado Cezinha de Madureira, do PSD de São Paulo. O texto está em análise agora na Comissão de Constituição e Justiça. Da Rádio Câmara de Brasília, José Carlos Oliveira.
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3: Justiça. Projeto de Paulo Soares, do Podemos de São Paulo, endurece o combate à corrupção sistêmica. A proposta, segundo ele, prevê a responsabilização de agentes públicos e de pessoas envolvidas em esquemas de corrupção, com penas que podem chegar a 20 anos de prisão.
4: O parlamentar afirma que a iniciativa fortalece os mecanismos de transparência e fiscalização no poder público. Paulo Soares também defende a apuração de denúncias de corrupção e diz que pretende atuar no Congresso em defesa do combate aos desvios de recursos públicos.
3: Chico Alencar, do PSOL do Rio de Janeiro, sugere o endurecimento das regras sobre a guarda de dinheiro em espécie por agentes públicos. O deputado sustenta que valores elevados encontrados em operações policiais levantam suspeitas sobre a origem dos recursos.
4: Para Chico Alencar, a manutenção de grandes quantias de dinheiro em espécie, principalmente em períodos eleitorais, compromete a transparência da administração pública. Ele considera que a medida fortalece o combate à corrupção e aumenta a transparência na atuação de agentes públicos.
3: Otone de Paula, do PSD do Rio de Janeiro, defende as investigações sobre supostos recursos do Banco Master.
4: André Mendonça e defende a transparência na apuração dos fatos.
5: Segurança Pública.
3: Messias Donato, do União do Espírito Santo, defende o enquadramento das facções criminosas, como o PCC e o Comando Vermelho, como organizações terroristas, frente à decisão do governo estadunidense de sancionar cidadãos e empresas brasileiras ligadas a esses grupos.
4: Na opinião de Messias Donato, a medida é urgente para sufocar os negócios ilícitos dessas organizações no país. O congressista critica ainda a relutância do governo brasileiro em classificar como terrorismo as táticas de pânico e de submissão que esses grupos impõem à sociedade.
3: Termina agora o Jornal Câmara dos Deputados, produzido pela Rádio Câmara, com trabalhos técnicos de Everson Urani e apresentação de Val Monteiro e Márcio Aquilissardi. Uma boa noite para você.
4: Você fica com as notícias do Tribunal de Contas da União. Boa noite.
5: Minuto do TCU.
6: O Tribunal de Contas da União avaliou o serviço digital de seguro-desemprego para trabalhadores formais. A auditoria identificou limitações no atendimento ao público, demora na análise de recursos e falhas de integração entre sistemas. O tribunal constatou que empregadores precisam inserir os mesmos dados no Empregador Web e no E-Social, duas plataformas do governo usadas para registrar informações trabalhistas. Essa duplicidade aumenta o risco de erro e pode dificultar o acesso de trabalhadores ao benefício.

precisam inserir os mesmos dados no empregador web e no e-social, duas plataformas do governo usadas para registrar informações trabalhistas. Essa duplicidade aumenta o risco de erros e pode dificultar o acesso de trabalhadores ao benefício.

Social, duas plataformas do governo usadas para registrar informações trabalhistas. Essa duplicidade aumenta o risco de erros e pode dificultar o acesso de trabalhadores ao benefício.

0: Obrigado, obrigado, Rick Renner. Obrigado. Um beijo no coração. Obrigado. Cadê o aplauso, Rick Renner?
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1: 11:40.
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1: 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Chega de culpar o mundo, de culpar os outros. Assuma seu papel, assuma sua responsabilidade. Então, se você está disposto a enfrentar isso, vá, siga em frente e sem reclamar. Pois campeões são feitos de persistência e coragem, força e resistência, caráter e dignidade em lutar por você. 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

0: 6:52.
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0: minuto.
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3: Que gostou, vai barulho, vai barulho.
2: Obrigado, Goiânia. 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
6: 1:12.

0: 1:18.
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1:27.

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2: 1:36.

Essa música talvez seja a música mais importante da nossa vida. É uma música que tem uma história muito bonita. A gente escreveu essa música pro nosso pai, tá lá no céu. Graças a Deus, tá olhando por nós, tenho certeza que tá muito feliz.

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2: 2:07.

0: Manda um Walter e Gustavo Mioto.
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2: 2:59.

0: bom demais na Clube, são 3:58, estamos chegando, bom dia. 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

estamos chegando, hein? Bom dia com alegria, pessoal. Bom dia com gratidão, né? Bom dia com muito amor, com muita fé. Bom dia com muita coragem. Bom dia com gentileza. Bom dia pra todo mundo aí que tá com o radinho ligado comigo nessa manhã de terça-feira. Hoje, dia 7, hein? É 7/7/2026. Tudo bem? Tudo tranquilo? Tudo normal pra aí? E o Inhame, como é que tá? Tá bom? Tá junto? Acorda aí, meu povão!

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3: Ei, bom dia, bom dia, bom dia, hein? Nós estamos por cá, meu filho. Nós estamos chegando firme no pé do eito, hein? Charles Beck tá aqui, ó. Ó, coladinho. Inchada, amoladinha, amoladinha, meu filho. Agora tem até cabelo, hein? Aí nós vamos chegando o rei devagarzinho, na jumenta de leve, que você é achar demais, a bichinha ela empaca. A jumentinha empacada ninguém merece, é fim de mundo. Aí que eu digo, cai na água, capivara, que lá vem bala, hein? Chumbo grosso, chumbo grosso. Vambora, gente, vamos vazar na braquiária, vamos. Bora pular no colonhão, meu povo. Vamos chegar o rei na jumenta. Da cabeça sem dó. Vamos acordar a corujinha, meu povo. Bora acordar a corujinha. Agora na Clube são 4:11, 4:11, bom dia. Pra você que já de butuca comigo nessa manhã, preparando seu cafezinho, preparando aí a sua marmita, né? Tá vazando a Black Area, você que já vazou no mundão. É. Bom dia pra você que já tá itacando a peça sem dó. Bom dia aos amigos vigias, também de butuca por aí, ó, só de tucaia, né? Bom dia aos meus amigos aí da Polícia Militar, Polícia Penitenciária, Guarda.

0: Guarda Municipal, a Polícia Civil, aos detentos, né? Bom dia aos plantonistas nos hospitais, no Hospital Doutor Alceu Melgaço, nos hospitais da região, as secretarias municipais da saúde da cidade e região, aos meus amigos motoristas do transporte aí da saúde, né? O transporte da saúde, o transporte escolar, meus amigos da Preste, da Águia Branca, da Moretti, da Conti, sempre ligado com a gente, a todos os taxistas, bom dia. A turma da Panha de Café que tá vazando na Braquera também, bom dia, hein? Bom dia aí aos amigos garis, aos coletores, aos chapas, aos camelôs, aos padeiros, aos frentistas nos postos de gasolina de plantão, bom dia. A você que ouve pelo aplicativo no Brasil e no mundo, nosso abraço, nosso muito obrigado. Pra Barra de São Francisco, Mantena Brasil e o mundo, vamos nós a partir de agora, colados igual cano de gaúcha. Porque você sabe que Catitu fora da manada vira papá de onça, né? Ainda vão chegar no rei, né, Jumentinha? Mas de leve, de acordo, né? Os meus amigos ligados comigo em Mantena, alô Mantena, bom dia. São João de Manteninha, Itabirinha, Vaz de Grande, Limeira, Divinas, Laranjeira, bom dia. Alô, alô, meu povo aí de Nova Belém, Ataleia, Cuparaque, Galileia, São Félix de Minas, Mendes, Pimentel, bom dia. Bom dia a todos de Ecoporanga, em Ponto Belo, Montanha, Água Doce do Norte. Alô, alô, Vila Pavão, Vila Valério, Boa Esperança, Jaguaré, Pinheiro, bom dia. Meu povo de Nova Venécia, São Mateus, São Gabriel da Palha, São Domingos do Norte. Alô, Pancas, Águia Branca, Alto Rio Novo, Mantenópolis. Alô, Mantenópolis, bom dia. Você no aplicativo no Brasil e no mundo. Bom dia, compadre. Bom dia, comadre. Bom dia, meus guerreiros e minhas guerreiras. Meu povo lindo e abençoado, sejam todos bem-vindos. Eu sou seu amigo Adilson Batista e te faço companhia a partir de agora até as 8 da manhã. Além da sua participação aqui no nosso Clube Zap, o 27 9 95 24 7575. 27 9 95 24 7575. Você participa comigo, você manda o seu alô, você manda o seu recado e faz a festa aqui na nossa programação. O seu áudio, por gentileza, abaixo de 30 segundos pra jumentinha limpar cá, tá bom? No máximo é 30 segundos. Bom dia! Na jumenta empaca. Hoje aqui pra começar muito bem o nosso programa, né? Assim começamos todas as manhãs, vamos começar com agradecendo, né? Afinal de contas, motivos aqui não faltam. Obrigado, senhor, por nos conceder mais um dia. Obrigado, meu pai, pela sua misericórdia, pelo seu agir entre nós, pela sua presença entre nós. Presença, meu pai, que pedimos por esse dia. Vem estar conosco, está abençoando cada amigo, cada amiga, cada ouvinte, cada trabalhador e cada trabalhador, onde for que estiver, em casa, no trabalho, na estrada, esteja à frente dos passos de cada um, meu pai. Ilumine o dia de cada um e nos livre de todos os males. Amém? Que Deus abençoe você, os seus planos, que Deus abençoe o seu trabalho, que Deus abençoe a sua família, que Deus abençoe o seu lar, que Deus abençoe o seu ir e vir. Que o Senhor Jesus esteja aí à frente dos seus passos, iluminando o seu caminho e te livrando de todos os males. Amém? Que o dia possa ser abençoado, produtivo, para a glória do nome do Senhor Jesus. Amém? Deus é contigo, Deus é conosco, agindo Deus, pessoal, quem impedirá, hein? Deus abençoe toda a nossa audiência, todos os nossos ouvintes, todos os nossos familiares, que Deus abençoe cada parceiro aqui da nossa programação, que Deus abençoe toda a nossa equipe de uma maneira forte e poderosa. E já aproveitamos e mandamos para os amigos que deram um salve nessa manhã, já passou por aqui o compadre Roberto, bom dia, compadre. Minha amiga Silvana já passou por aqui, bom dia, Silvana. O meu amigo Quinca, bom dia, Quinca. A Jailda, bom dia. A minha amiga Delíria, bom dia, já passou por aqui. O Laci, bom dia, Laci. O Tony Alambique. O Admilson, alô Admilson, um abraço. O Altair de Miracema, bom dia. O Toninho Cantor, bom dia. O Josimar da Prefeitura também já passou por aqui. Meu amigo Jauzão, bom dia, Jauzão. Minha amiga Adelaide, a Rainha de Rolada, já passou por aqui, deixou um salve, né? O GC Sabonete, bom dia, Sabonete, bom dia, Maico. O Pajerá também já passou por aqui, bom dia, Pajerá. O Manel, Manelzinho, bom dia. Isaac Locutor, porque você fala em Água Doce, também já passou por aqui. Minha amiga Lindaura, bom dia, Lindaura. Bom dia, Luiz Antônio, também já deixou um salve. É muita gente com rádio ligado nesse mundão de meu Deus, hein? Tá chegando música, o Daniel e Samuel, a história de José.
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0: Ô Isaac, por que você fala, hein? A remix está programada aqui, vou mandar essa aqui, meu, tá bom, Isaac?

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1: E a clube não para. Eu sou levando Zorani, minha decisão, eu atendo minha amiga Adelaide, a rainha de gelada, hein? 4:37 na clube, bom dia.

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2: 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Mato Grosso e Matias. Um século sem ti. 4h54 na Clube, tá na Clube, tá bom demais. E eu atendo a Rosa Mônica. Alô, Rosa.

0: Bom dia com alegria, bom dia com gratidão, bom dia com muita fé, com muito amor, com muita coragem. Bom dia, meu povo lindo e abençoado. Bom dia, compadre, bom dia, comadre. Bom dia, meus guerreiros, bom dia, minhas guerreiras. Já temos uma galera aqui, não já? Vamos botar o povo falar. 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Oi!
1: Que daqui? Adeus, Batista, bom dia, Unhama, que é o Luiz Antônio, quero ouvir hoje com Tião Carreira e Pardinha, a vaca já foi pro brejo, ofereço pra lindar, né, Carlinhos, Marina, Ativo, Isaac, Lemon Claro, tá aí no Miracema e todos os ouvintes da clube, quero concorrer aos prêmios do posto 1. F1 na saída pro Mantene, tchau, obrigado.
0: Valeu, Luiz Antônio, bom dia, meu parceiro, tamo junto. Valendo 5 litros de gasolina no posto F1, hein? Na saída pra Mantene, 5 litros de gasolina no posto F1. É, meu filho, ali você abastece, ali tem qualidade. Oi, Lindaura, bom dia.
2: Ô, nem tchau. Pô, não foi, né?
0: Oi, Lindaura.
2: Batista,
0: oi.
2: Bom dia.
0: Bom dia.
2: Eu quero participar do grupo da cerveja. E quero uma música do Teodoro Sampaio, Água no Leite. Ofereço pro Luiz Antônio e todos os ouvintes da clube. E o sorteio do posto de gasolina.
0: Valeu, Lindaura. Bom dia, minha amiga. Obrigado pela participação, pela sua audiência. Esse é o nosso Bom Dia Clube, gente. Tá todo mundo ligado, hein? 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
3: Luiz Batista, como é que tá o Inhame?
0: Chutinho.
3: Aqui é o Isaac, locutor bruto aqui de Água Doce Norte.
0: Boa, Isaac.
3: Adeus, passa pra nós aí uma Madonna chonada aí com Barquinho de Ouro Remix, com Gabriel Alves. Feliz pra você que é meu amigão até debaixo d'água. Feliz pro Luiz Antônio Mazalindaura. Feliz pro Adelaide, feliz pro Genaí. Feliz pro meu amigo Altivo lá do Corgo do Café. Feliz pro Negão da Prefeitura. Ofereço também pro Zé Pão lá do Rio do Campo e todo tá na escuta da programação. Tchau, obrigado.
0: Valeu, Isaac, um abraço, Isaac, bom dia, meu parceiro, tamo junto, Isaac, com a Lara e com a Cândida Garrucho. Ô, Isaac, tem que lembrar o seguinte, viu, ser amiga até debaixo d'água com esse frio não é fácil não, viu? O caboclo quer ser amiga até debaixo d'água, mas quando o trem tá frio, quando o trem tá, hein? Vira no gelo? Aí eu quero ver. 5:02 aqui na Clube, 5:02. 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Ei, Alessio, bom dia, meu patrão. Aquele abraço. Opa!
4: Bom dia, meu amigo Adilson Batista.
0: Viu, Manel?
4: Manoel.
0: Tá bom, Manel?
4: Passa pra nós aí, a Marianinha linda. Vou aparecer pra vocês. Pra Silvana Santuxinha, minha prima. Para todos que estão ouvindo nós. Tá na clube, tá bom demais. Tchau, obrigado.
0: Ei, Manel, tá bom demais, tá? Bom dia, meu amigo. Abraço. Vou atender a seguir. 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Oi!
2: Bom dia, Deus.
0: Opa, Geral, bom dia.
2: E aí, Deus? Conseguiu desentalar o rally?
0: É, o rally sumiu, né?
2: Deus, rola pra nós. É, rola pra nós casa. Aí hoje, viu? Milionários é rico. A carta.
0: A carta.
2: Era pro Quinca, pro Juarez, pro Fabinho, pro Cristiano. E pro Tonho Vaqueiro, pro Sebá do Táxi. Zé Minhoca, fala comigo, Zé Minhoca, Pedrão. Nossos amigos todos aí, Adilson. Roda pra nós aí hoje.
0: Valeu, Pajará. Tamo junto, meu parceiro. Pajará, você conseguiu convocar melhor do que o Ancelotti, hein? Só falou o nome de craque aí, ó. Só nome de craque. Só homem bom. Valeu, Pajará. Aquele abraço, hein? Bom, o GC Sabonete pediu a carta também, porém ele pediu com o Eduardo Costa. Eu mandei também pro Sabonete e com o Milionário Zé Rico, que é a mesma canção. Oi!
5: Ah, meu amigo Adilson Batista, bom dia.
0: Bom dia.
5: Gostaria de ouvir a música com Eduardo Costa, a carta. Fiz pra você, seu pai, o Darcy, Negão no Feitura, pro Sombreiro, Sombreirinha, pro Giro, Boteco, pro Cássio, pro Pai Gerar. Pro Sotina Vilandinha, pro Cebaldo Corrêa, pro Cebaldo Táxi. Pra quem tiver ligado no programa de AZ, então tá bom. Tchau, obrigado. Fique com Deus.
0: Aí, Juntinho. Valeu, meu grande amigo Gessir Sabonete. Um abração pra você, meu parceiro. Sabonete tá ligado sempre no programa, né? Sempre nos ajudando a fazer a programação. Grande Gessir Sabonete, aquele abraço. Hoje já tem Predão formado aqui, ó. Já tem Predão formado pra essa terça-feira. Terça-feira de Predão Raiz, hein? Quem está no nosso Big Brother Musical de hoje? Quem está no Dentro ou Fora, hein?
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0: Aqui, ó. Dentro ou Fora. 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

0: pra deitar.
1: Roberto Miranda.
0: Em minha volta a sinfonia.
1: Tá no nosso Big Brother musical de hoje, ensaio dentro ou fora.
0: Para a majestade, o sabiá. A majestade, o sabiá.
1: Vamos conhecer aqui, hoje, a segunda participante. Dentro ou fora?

no nosso Paredão Raiz, no nosso Big Brother Musical, estar o dedo fora. A nossa vida deve... Quem será a terceira participante? Quem será? E... as irmãs Freitas!

0: E a pergunta é: tchau, obrigado pra quem?
1: Estou por fora.
0: Eu chumbo na asa de quem, pessoal? Vamos só dar game o beco nesta manhã de terça-feira, hein? As irmãs Freitas, a Roberta Miranda ou as Marcianas? As três não prosseguem, a regra é clara. Valendo 5 litros de gasolina no poço é viu na saída pra Mantena. Oi!
2: Bom dia, Jusso Batista. Gostaria de pedir a música aí, Boiadeiro de Palavra. Ofereci pro Verão, pro Tizinho, pro Doguinha, pro Ronaldo, pro Adriano, pro Farel, pro Dimilce, pra toda essa vaqueirada aí tacando a pia sem dó, hein? E o Yami, como é que tá? Tá em chutinho?
0: Tá desmanchando, hein? Valeu, Maico, pedindo nós atendemos. Um abraço, meu parceiro. Dentro ou fora? Dentro ou fora? Oi!
3: Bom dia, meu amigo Batista, como é que tá o Yami? Passa mais uma moda boa aí. Atirador de elite, feliz pra você, todos com pai, todos com madre. Toda vaqueirada tá colado igual cano de garrucha. Todos meus amigos, todos ouvindo da clube, quem gosta da moda. Aí na capivara, vem bala, tchau, obrigado.
0: Chumbo grosso, chumbo grosso. 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Oi!
3: Fala, despatia, no pé do oito, que a gente chama uma ladinha, uma ladinha, então, por isso sai cachorro.
0: Sai, cachorro.
3: Um abraço a todos aí que ouve a Clube FM, rapaz. Você tá doido, capivara, rapaz. Capivara tá, não quer nem entrar na água, não, tá frio demais, moço.
0: Escondidinha.
3: Esse aí, passa pra nós aí a música do Igor Ferrari, só uma botadinha. Valeu, frio no pé do Igor, cachada, moladinha, valeu, tá na Clube FM.
0: Tá bom demais, né, Toninho?
3: Tá bom demais, tchau, obrigado.
0: Tchau, obrigado, Toninho, lá em Água Doce Rocha, todo mundo ligado, hein? Olha o povo de Bom Destino, olha o meu povo de São Agostinho. Todo mundo acorda cedo e sintoniza com nós de ponta a ponta. Alô, meu povo aí do Cuerco do Café. Alô, meu povo do Café Ralo. Alô, Rio Preto, bom dia.
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0: Meus amigos aí do Azul, que deve estar cinzento de frio o Azul hoje, hein? Oi.
5: Fala disso, Batista, que é o Timilson. Quero ouvir uma música hoje do Alemão do Forró. Manda pro Verão, Toguinho, Tizil, o Maico, Farel, o Jefferson, Ana Perdida. E pra todo ouvinte, falou? Tchau, obrigado.
0: Tchau, obrigado, meu. Abração pro seu parceiro. Tamo junto, hein? Alô, família Medeiros, aquele abraço. Oi!
6: Bom dia, minha amiga Dias Batista. Tudo bem? Dias, Deus, faz uma favor, toca pra mim. Deu parada dura. Eu das novas referências pra toda a família Clube. Tá lá, Clube, tá bom demais.
0: Foi pouco, então. Foi pouco. Bora de música, daqui a pouquinho nós mais WhatsApp. Nós resolve que o nosso Big Brother musical, pode ser? 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Deixou o grosso. Alô, Juarez Fagundes, bom dia.

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2: Eu atendo o João. Alô, João. O João tá ligado comigo lá na Poaia, né? Manda pra todos os amigos e amigas curtindo o programa. 5:31 na clube. A seguir é o Dentro ou Fora, hein?

0: Bom dia! Tá na clube. Conta, gente. Tá bom demais. É bom e pouco, hein?
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0: Bom dia, meu amigo Roberto. Roberto tá ligado no programa, né? Como sempre, todo dia acorda cedo e tá sintonizado com nós, coladinho com o Cândido Garrucho. Meu grande amigo Roberto Gouveiro. Um abraço, irmão. Manda um abraço, amigo Ozés, meu Ozés, outro que pula cedo, já tá ligado na clube, hein? O Ozés, secretário, o Ozés, eletricista, tá ligado com a gente. Meu amigo Luizão, lá no Fervedor, tá naquela peça, então, alô, Luizão, um abraço, bom dia pra você. 5h35 na clube agora.
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0: Dentro ou fora? Chegou a hora, hein? Terça-feira de Paredão Raiz. Alguém vai sair do jogo e é agora. O Lucão tá ligado comigo lá no Palmital. Alô, Lucão, um abraço pra você, meu parceiro. Alô, meu povo do Palmital. O Tonho Vaqueiro tá atacando a peça, hein, dó, né?
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0: Opa!
4: Com Adilson Batista aqui, o russo da Barra do Ariranha.
0: O russo.
4: Eu queria vir uma música com Cristiano Neves, Cicatriz. Ofereci pro meu amigo Florisvaldo e seu filho e sua família. Adilson Batista, o fenômeno da rádio.
0: Ô Russo, um abraço, meu amigo. Obrigado pela sua participação, Russo. Pela audiência de sempre, por nos ajudar a fazer o programa. Valeu, Russo. Aí é Roberta Miranda. Aqui é as Marcianas. 5h36 na clube, hein? De ponta a ponta. Da Barra na cabeceira, bichão. Até virar pra lá, ó, pra outra banda. Tá todo mundo ligado. As Marcianas, Paredão Raiz, hoje o paredão é delas, as Irmãs Freitas. O seu áudio, por favor, abaixo de 30 segundos pra jumentinha não ir pra cá, hein? Tá bom? No máximo até 30, pode ser menor, preferencialmente. Quem vai sair do jogo? Opa!
5: Bom dia, Adilson Batista. Quem concorreu 5 de gasolina do posto é filho da saída para a Matena. E o Joel Bernardo da Silva, vai de Granta Una. Chumbo na asa das Marcianas. Então, bom dia.
0: Coitadas, hein? É chumbo na asa das Marcianas. Esse é meu amigo Joel. Alô, Joel. Aquele abraço, Joel. Obrigado pela sua participação, hein? Opa!
6: Ah, não, Adilson. Isso não é uma só covardia.
0: É três.
6: Que judiação, hein?
0: E aí?
6: Todas as três cantam muito bem, mas eu vou iluminar as Marcianas.
0: Coitadas. Valeu, Adelaide, rainha da tijolada. Olha, as Marcianas têm dois. Roberto e Miranda, por enquanto, não tem nada. As Irmãs Freitas também, por enquanto, não tem nada. 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Do trabalhador e da trabalhadora, do compadre e da comadre. Dentro ou fora? É quem é? Oi.
4: Adilson.
0: Opa.
4: É um balaço na com aço.
0: Ah.
4: Nessa Fátima, como é? Essa primeira que você rodou a música dela aí,
0: Adilson. Ah.
4: Todo meu inconsciente. Manda ela embora, manda ela embora lá. Quer encasar lá com o Garcelote lá. Manda ele pra lá com ele.
0: É.
4: É a Roberta.
0: Roberta Miranda. Miranda aí. Valeu, um abração, meu grande amigo Pajará. Ele deu chumbo na asa da Roberta e Miranda. Roberta e Miranda agora tem um. As Irmãs Freitas, por enquanto, não tem nada. As Marcianas têm dois. Você vota pra eliminar, pra tirar do jogo. 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Opa!
7: Alô, Adilson, bom dia. Altair do Miracema.
0: Altair.
7: Altair de ouvir com Pedro Zé da Estrada, Mulher de Ninguém. Ofereço a você, Quincas, o Zé Minhoca, couro de cuica, o Garotinho, a Rosinha que trabalha com o Armado.
0: Ah.
7: Danilo lá do Açougue, Rei do Gado.
0: Ô Danilo!
7: Tchau, bom dia e bom trabalho.
0: Valeu, Zé!
7: Alô, Adilson, bom dia mais uma vez. Altair de Miracema. Cartão vermelho para as Marcianas. Eu quero concorrer aí os 5 litros de gasolina do posto F1, ok? Bom dia e bom trabalho.
0: Tá na cumbuca, hein? Tá na cumbuca, valeu? Tá aí, um abraço. Ele também deu chumbo na asa das Marcianas, que tem 3 agora, hein? As Marcianas tem 3, Roberto e Miranda tem 1. As Irmãs Freitas tá sossegadinha, por enquanto não tem nada. O que é vantajoso? O bom aqui é não ser votada, né? Não ser votado. Oi!
2: Fala comigo, Adilson Batista e o Inhame.
0: Adivinha?
2: Como é que tá o Inhame? Esse... Tá rachando.
0: Quem, rapaz?
2: Adilson, como é que tá? Bom?
0: Bom?
2: Bom dia.
0: Bom dia.
2: Bom dia pra você e pra todos os ouvintes que tá ligadinho na clube aí.
0: De ponta a ponta.
2: Aqui vai pegar descendo, pegar o beco aí, as Marcianas, viu?
0: Coitado,
2: tem pouco pelas, não.
0: Tem não, verdade mesmo. Valeu, Rony, um abração pra você, Rony. Olha, as Marcianas agora tem 4, hein? 4 pras Marcianas. Já tá na Berlinda, hein? Roberto e Miranda tem. Tem 1. E as Irmãs Freitas não tem nada por enquanto. Dentro ou fora? Aí as Marcianas, hein? 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E é daqui, opa! Oi!
8: Esqueci de pedir a Deus Batista. Depois você passa a música gostosona, com o Teodoro Sampaio. Falou!
0: Valeu, hein?
8: Manda pro Johnny, pro Marcos Celano, pra todos os que eu pegar meus capelar. Obrigado, a Deus Batista. Por isso que eu tô falando que eu quase não ligo pra você. Eu sou um telefone. Você tá no meu coração. Falou, Deus.
0: Obrigado, Juarez.
8: Com Deus.
0: Tamo junto, meu amigo. É meu amigo Juarez Rodrigues Mendes. Um abraço, Juarez. Obrigado pela participação, campeão. Continue participando com nós, Juarez. Nos ajudando a fazer o programa. Oi!
9: Bom dia, Adilson. Adilson, toca pra mim aí. Com Bruno e Marrone. Ah. Qualquer uma deles aí, ofereço pra toda a galera que tá aí ouvindo o programa. Tchau, obrigado.
0: Valeu, abração, meu grande amigo Carlito. Ligado também com a gente, tá aqui na Pensador.
9: Você lembrou o nome da música que eu queria ouvir, do Bruno e Marrone, né? Faz de conta.
0: Ah, tá.
9: Ofereço pro preto lá no Alto Palmital.
0: Valeu, tamo junto. Não. Alô, meu amigo Carlito, aquele abraço, bom dia, parceiro. Olha a hora, hora certa, você chega atrasado no pé do Eito, hein? E de repente você tem um compromisso daqui a pouco e não pode tardar. Mas aí, caminha tá tão boa, costelinha tá tão gostosa, de maneira que você acaba se esquecendo que tem um cavalinho, ou quem sabe um burrinho viaco no mundo pra pegar, ó. Cabelo ruim no mundo, papel jaca, nunca vi dessa natureza. Uma bota bem apertada pra calçar, né, mal acabado? É, caboclo, evitar o apavoramento, a precipitação e a fadiga, pular um bocado mais cedo ajuda, né, pessoal? Olha o passarinho, olha. O passarinho que não deve nada pra ninguém. Já tá com os peitinhos, as asinhas toda manhadinha de serena, hein? Vamos vazar na braquiária, meu povo. Bora pular no colonhão, gente. Vamos chegar o rei na jumenta. Bora tacar a peia sem dó. Vamos acordar a corujinha, meu povo.
10: Eu estou por...
0: Vamos acordar a corujinha, gente. Ó. Bicha treiteira, arisca, gasói puro, só de tucaia. Estou aqui, 5h43 na clube, hein? Alô, comadre Penha Prado, bom dia, comadre. Tá ligadinho no programa, né? Chama na bota, moçada. Opa!
11: Bom dia, Adilson Batista. Hoje o Sérgio vai já.
0: Ô, Gil César, tá bom?
11: Passa uma música boa pra mim aí.
0: Ah.
11: Da Sura Miranda. Amigo caminhoneiro. É,
0: certo.
11: Eu boto numa Sura Miranda pra ganhar. E eu quero participar do clube da cerveja. Quem entrar tá na clube tá bom demais.
0: Tá bom demais, né, Júlio César? Um abraço. Na verdade, a Sura Miranda não tá no jogo, é Roberto Miranda. Mas a música do caminhoneiro eu vou tocar pra você, tá bom? Valeu, um abração, Júlio César. Oi!
12: Bom dia, Adilson Batista. Eu queria pedir a música com o Teodoro Sampaio, Tapete da Sala. Eu ofereço pra Gerar a esposa, pra Márcia, pro Matheus, pra Amanda, pra todos que estão ouvindo os programas, pra Adelaide, o Gessi Sabonete. E aí, o Ian, como é que tá? Cainago, capivara, quem vem chumbo grosso?
0: Chumbo grosso! Também frio pra capivara cair na água hoje, hein? A capivara que morde o canto da garrucha, mas não cai na água hoje, hein? 5h44 na clube. Opa!
10: E de novo, chumbo na asa das marcianas.
0: Nesse caso, tá fora do jogo, hein? Tá fora do jogo, as marcianas acabou de receber o quinto voto, não tem jeito. Tchau, obrigado pra elas, hein? Classificado pro canto dança, paredão raiz, logo mais do batidão estão. As irmãs Freitas e Roberta Miranda vão se encontrar no canto dança no batidão. Vai arrancar lasca, não vai? Vai arrancar frepa, bichão! Oi!
13: Bom dia mais uma vez, meu amigo Deus Bate Chuva. Um pouco beca aí essas bacianas, chuva na água dos bacianas.
0: Foi embora mesmo, hein? Isso.
13: Quero participar do sorteio cheio de casamento pro teto. Saída pra bater. Olá, curva, tá bom demais. Tchau, galera. Tô vendo a assim, subir de Águas Claras.
0: Valeu, Toy! Abração pra você, nego. Abração, Toy. O meu povo de Águas Claras, Elenildo Juraci, ligado com a gente. A família Batista. O meu amigo volta aí, Ferante, também tá ligado com a gente. Muito obrigado. 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Oi!
14: Bom dia, Deus Batista.
0: Ô, Gnaldo.
14: E aí, Gnaldo, Boa Esperança.
0: Fala com nós, Gnaldo.
14: Gostaria que você rodasse uma música pra mim de Barreirito, Cardeira Amiga. Chum da Asa, de Roberta Miranda.
0: É, escapou por pouco. Ô, Gnaldo, abração pra você, alô, meu povo de Boa Esperança. Alô, Jair, da JL Artesanato, também ligado com a gente de Boa Esperança. Povo bom, um abraço pra todos vocês de Boa Esperança, ligado com o nosso. Bom dia, clube. Bora de música, tá chegando. Quem me disse que vou russo, né? O Cristiano Neves e a Cicatriz.
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0: Bom dia,
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0: Clube. Ela, clube, tá bom demais, hein? Alô, Amélia, bom dia. Alô, Arilda, alô, Camila, bom dia. A Jaíra lá em Portugal, o João Nicolau tá ligado com a gente. Minha amiga Raimunda no fervedor, o Emerson Lopes, alô, Emerson, aquele abraço, ó. Padre Roberto com a Adriana também tá ligado.

0: rebolando. Segura essa, depois do Black, vamos tocar gostosona. Tá na Clube, tá bom demais, bom dia.
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0: 5:50.

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2: Momento do caminhoneiro na Clube. São 6:02, 6:02. Boa viagem, vai com Deus.

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2: Bom dia, bom dia! Bom dia com alegria, meu povo! Bom dia com gratidão, bom dia com muito amor, com muita fé, com muita coragem, viu? Bom dia com gentileza. 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Agora na Clube são 6:09, 6:09. Vamos trazer agora para você, ó.
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2: Vamos às cotações agrícolas. Começar aqui pelo café Conilon. Enquanto que a nossa fonte é Coabriel, aqui do Espírito Santo. Vai. Seis horas e 10 minutos aqui no nosso Bom Dia Clube, hein? 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A jumenta deu empacada aqui, hein? A jumenta deu empacada, tava, até agora há pouco tava tudo certinho, mas agora saldoar aqui o nosso site.

0: Vamos trazer aqui então a cotação do café, hein? Vai? Ainda não, né? Então tá bom, gente, olha, eu vou ter que tocar música e vou tentar aqui trazer a seguir as cotações agrícola, ok? Deu erro aqui no nosso site e eu não tô conseguindo abrir aqui pra passar pra você a cotação agrícola, mas tem boa notícia, viu? Viu o preço agora há pouco? Café abriu a semana aí com uma ligeira alta, hein? São 6:11 aqui no nosso Bom Dia Clube.
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0: Tá na clube, tá bom demais na clube, tá chegando o som do Teodoro e o Sampaio, Água Suas Horas.
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0: tá doido! Diodoro Sampaio, aqui no nosso Bom Dia Clube, o tapete da sala, que mandou um chonado, hein? Ontem dia, minha amiga Leni, né?
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0: Um pouquinho atrasado, mas agora eu trago aqui pra vocês as cotações agrícolas. E vamos começar aqui pelo café Conilon, hein? Lembrando que a nossa fonte é Coabriel aqui do Espírito Santo. É fechamento de ontem, segunda-feira, dia 6. Olha o café Conilon tipo 78, com até 3% de umidade e 5% de broca, está sendo comercializado hoje a R$ 1.065 a saca. Conilon tipo 7, a R$ 1.050 a saca. Conilon tipo 8, a R$ 1.040 a saca. Vamos ao café Arábica. Olha o café Arábica, saca de 60 quilos, está sendo comercializada. A R$ 1.787,48 a saca. O café Robusta, R$ 1.117,33 a saca. Cotação do cacau. Olha o cacau, a saca de 60 quilos está sendo comercializada a R$ 1.400. Cotação da pimenta do reino. Olha, a pimenta do reino está sendo comercializada a R$ 25,75 o quilo. Vamos à cotação do boi. Começamos aqui pelo boi gordo castrado, preço médio, aqui no Espírito Santo. É de R$ 318,29, arroba. Boi gordo inteiro. O preço médio de R$ 311,43, arroba. Vaca gorda. O preço médio de R$ 310,92, arroba. E o Bom Dia Clube volta já já com muito mais música no seu rádio. Tá na Clube, tá bom demais. Bom dia.
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0: E a seguir tem notícias com o jornalista Matheus Rocha, logo após o Blake. Tá na Clube, tá bom demais. Bom dia, são 6:24.

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0: Oi! Tá bom demais, hein?
1: Tá bom demais.
0: Bom dia, bom dia, bom dia!
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0: ótima manhã pra você de terça-feira, 7 de julho de 2026, no Grupo Faustino de Comunicação, Rede Clube, 93.7 FM, Minas Gerais, 103.9 FM, Espírito Santo, Rede Barra Gospel, 105.9 FM, Minas Gerais, e 106.9 FM, Espírito Santo, e Rádio 13 de junho, 99.7 FM, Minas Gerais. Uma ótima manhã pra você em todo o norte, noroeste, capixaba, leste mineiro e a você acompanhando o Jornal da Manhã de qualquer lugar do Brasil e do mundo, através dos sites e aplicativos de nossas emissoras.
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0: Unidade de saúde do bairro Vila Luciene inaugurada em Barra de São Francisco. Carros abandonados em vias públicas começarão a ser notificados em Mantena.
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0: Uma excelente manhã para você de terça-feira. Neste momento, a temperatura é de 17 graus e a mínima prevista para hoje, a máxima será de 29 graus. De acordo com o site Clima Tempo, não há previsão de chuvas. Umidade relativa do ar é de 88%, ventos a 6 quilômetros por hora.
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0: Uma ótima manhã para você nessa terça-feira, 7 de julho de 2026. Jornal da Manhã, na minha apresentação, jornalista Matheus Rocha. A Prefeitura de Barra de São Francisco.

0: Francisco inaugurou a nova sede da unidade de saúde do bairro Vila Luciene em uma cerimônia marcada por emoção, homenagens e a participação da comunidade. A unidade recebeu o nome de Eduarte Teixeira do Prado, em homenagem ao saudoso morador da cidade e ex-vereador por vários mandatos. E a programação contou ainda com a apresentação musical de Jorginho Sanfona de Prata, representando o prefeito Enivaldo. Participaram da solenidade o vice-prefeito e secretário municipal de saúde, o Anderson Melgaço, e o superintendente municipal de governo, Elcimar de Souza Alves. O evento reuniu ainda secretários municipais, vereadores, lideranças comunitárias e moradores do bairro. Localizada na rua Ismael de Almeida Lima, número 56, a nova unidade representa mais um avanço na ampliação e modernização da rede municipal de atenção básica. O imóvel adquirido pelo município possui terreno de 300 metros quadrados e 428 metros quadrados de área construída, contando com 6 salas, 2 banheiros, terraço e garagem para ambulância. De acordo com a administração municipal, o prédio é praticamente novo e não necessitou de reformas estruturais, permitindo que a transferência da unidade fosse realizada em curto prazo.
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0: Uma ótima manhã para você nessa terça-feira, 7 de julho de 2026, Jornal da Manhã. Na minha apresentação, jornalista Matheus Rocha. Uma ótima manhã para você na sua casa, se preparando para mais um dia, para você no trabalho, no ônibus, no carro, no caminhão. Obrigado pela carona. A você de todos os bairros, córregos, distritos, vilarejos, condomínios, fazendas, zona rural, você no campo, na roça, nas cidades vizinhas e de qualquer lugar do Brasil e do mundo, através dos sites e aplicativos de nossas emissoras. Todas as nossas notícias estão disponíveis no arroba Clube FM103, nosso Instagram, é o maior portal de notícias e entretenimento de toda a região. Passando aqui pelo nosso Instagram com mais notícias, notícias rápidas.
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0: A Secretaria Municipal de Saúde de Mantena anunciou a disponibilização do Implanon na rede pública de saúde, ampliando as opções de planejamento familiar para as mulheres do município. Segundo a médica doutora Maria Alice, o método é atualmente um dos contraceptivos mais eficazes disponíveis, com duração de até 3 anos, indicado especialmente para mulheres que possuem restrições ao uso de anticoncepcionais hormonais combinados. A enfermeira Giovana informou que mulheres entre 14 e 49 anos poderão procurar as unidades de saúde para receber orientações e passar por avaliação profissional para utilização do método. Além do Implanon, a rede municipal também oferece outros métodos contraceptivos pelo SUS, como DIU de cobre e anticoncepcionais injetáveis, reforçando o compromisso com a saúde da mulher e o planejamento familiar.
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0: Mais aqui do nosso Instagram, familiares e amigos procuram por Tiago Eustaque, morador do bairro Colina, em Barra de São Francisco, que está desaparecido desde o dia último 11 de maio. Segundo informações da família, Tiago não foi mais visto desde a data do desaparecimento, o que tem gerado grande preocupação entre parentes e amigos, que seguem mobilizados em busca de informações sobre o seu paradeiro. A família pede a colaboração da população e solicita que qualquer pessoa que tenha visto Tiago ou possua informações que possam ajudar a localizá-lo, entre em contato imediatamente. As informações podem ser repassadas pelo telefone 27 98 60 32 95, 98 60 32 95. A foto também do Tiago está no nosso Instagram. E pra gente fechar aqui as notícias rápidas, o nosso Instagram, arroba Clube FM 103, giro de notícias com os nossos repórteres Giovana Minahini, Gilmar Francisco e Rodrigo Alves.
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2: E agora os mineiros que não sabem quais doses de vacinação estão pendentes têm acesso a uma solução que cabe cabe na palma da mão. A UFMG, em parceria com o governo de Minas Gerais, lançou a plataforma Vacina em Dia. O primeiro contato acontece por mensagem para o número 31-3916-0451 via WhatsApp. O usuário então envia imagens do cartão de vacina e informações necessárias para conferência nos sistemas oficiais de informação. Os profissionais, por sua vez, analisam os calendários vacinais enviados e cada caso é analisado por idade, histórico e pendências que foram identificadas. Caso o usuário também queira agendar uma consulta ou então colher dicas de saúde, pela plataforma também é possível. Vale também lembrar que todos os dados são protegidos conforme a Lei Geral de Proteção de Dados e a confidencialidade das informações pessoais e de saúde segue os mesmos padrões que são utilizados em atendimentos presenciais. Para a rede Itasati, repórter Giovana Minarini.
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3: Muito bom dia, ouvintes do Grupo Faustino de Comunicação, notícia de Conselheiro Pena. Na tarde do dia 4 de julho, durante as diligências relacionadas à investigação de uma tentativa de homicídio registrada em Conselheiro Pena, equipes da Polícia Militar receberam informações de que os suspeitos do crime estariam escondidos em uma residência localizada no bairro Coab, onde também haveria drogas prontas para comercialização. No imóvel, a moradora foi informada sobre o motivo da presença policial e autorizou de forma voluntária a entrada das equipes para a realização de buscas, procedimento registrado por meio audiovisual e termo de autorização. Durante as buscas, os militares localizaram uma barra de substância com características semelhantes à cocaína, uma balança de precisão, um cartucho intacto de munição calibre 32, um aparelho celular e R$100 em dinheiro, materiais que foram apreendidos. Segundo a Polícia Militar, a moradora informou que o entorpecente não era de sua propriedade e atribuiu sua posse a outra pessoa. Em seguida, ela foi encaminhada à unidade hospitalar para os procedimentos de praxe e posteriormente conduzida à delegacia de Polícia Civil juntamente com os materiais apreendidos para as providências cabíveis. A ocorrência foi registrada durante o desdobramento da tentativa de homicídio atendida pelas equipes da Polícia Militar no mesmo dia. Equipe: Sargento Rodrigo, Soldado Jesus, Sargento Christian, Sargento Fialho, Sargento Fabiano, Soldado Gabriel, Soldado Malaquias, Sargento Marcos, Soldado Augusto e Sargento Magela. Com notícia de Conselheiro Pena, Gilmar Francisco, para o Grupo Faustino de Comunicação.
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4: Excelente manhã de terça-feira. Motorista morre afogado após carro cair em represa na zona rural de Pinheiros. Um homem de 27 anos morreu afogado na manhã desse último sábado, dia 4, após o carro que conduzia cair em uma represa na região de São João do Sobrado, na zona rural de Pinheiros, no norte do Espírito Santo. Duas passageiras de 20 e 22 anos conseguiram escapar e foram resgatadas por moradores da região. Segundo o relato da jovem de 22 anos, a Polícia Militar, o grupo retornava de uma festa realizada no município de Montanha, seguia por uma rota alternativa indicada pelo GPS, atualizando a estrada que liga São João do Sobrado ao córrego do Oratório em Nova Venécia. Durante o trajeto, o motorista perdeu o controle da direção, fazendo com que o veículo saísse da pista e caísse na represa. Os três ocupantes conseguiram deixar o automóvel. As duas mulheres permaneceram sobre o veículo e passaram a pedir socorro. Ainda conforme o relato, o motorista informou que não sabia nadar, mas decidiu entrar na água para tentar alcançar a margem e buscar ajuda. No entanto, devido à forte neblina e à baixa visibilidade, ele não conseguiu localizar a direção correta da margem, seguiu para uma área mais profunda da represa e desapareceu. Moradores próximos, ouvindo os pedidos de socorro, resgataram as duas mulheres e acionaram a Polícia Militar e o Corpo de Bombeiros. Como o motorista permaneceu desaparecido por mais de 3 horas, uma equipe de mergulhadores do Corpo de Bombeiros foi deslocada de Vitória para auxiliar nas buscas. Após o trabalho de mergulho, o corpo da vítima foi localizado na represa. A Polícia Científica informou que a perícia foi acionada por volta das 13 horas. O corpo foi encaminhado para a Seção Regional de Medicina Legal em Linhares, onde passará por necrópsia antes de ser liberado aos familiares. Em nota, a Polícia Civil informou que as circunstâncias do acidente serão investigadas pela Delegacia de Polícia de Pinheiros. Com informação de Pinheiros, Rodrigo Alves, para o Grupo Falcino de Comunicação.
0: Muito obrigado aos nossos repórteres Rodrigo Alves, Gilmar Francisco e Giovanna Minahini. Essas e muitas outras notícias estão disponíveis no arroba @clubefm103, nosso Instagram, é o maior portal de notícias e entretenimento de toda a região.
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0: Uma ótima manhã para você nessa terça-feira, 7 de julho de 2026, no Grupo Faustino de Comunicação, Jornal da Manhã. Na minha apresentação, jornalista Matheus Rocha. A Prefeitura de Mantena, por meio da Diretoria Municipal de Trânsito, dará início nesta semana a uma força-tarefa para identificar e retirar veículos abandonados das vias públicas da cidade. Segundo o diretor de trânsito, Joselino Macedo, a ação será realizada em conjunto com a Fiscalização Municipal e a Polícia Militar. Após diversas reclamações da população sobre carros abandonados em ruas e bairros do município, os veículos identificados receberão um adesivo de notificação e os proprietários terão prazo de 30 dias para realizar a retirada. Caso o veículo permaneça no local após esse período, ele poderá ser removido para o pátio credenciado, com cobrança de guincho, diárias e demais despesas ao proprietário. A medida tem como base o artigo 279-A do Código de Trânsito Brasileiro e também a legislação municipal que regulamenta a remoção de veículos abandonados no município. Além de prejudicarem a mobilidade urbana, veículos abandonados podem acumular lixo e água parada, aumentando riscos à saúde pública e à segurança da população. A prefeitura também vai disponibilizar um número de WhatsApp da fiscalização para que moradores possam encaminhar denúncias, informando a localização e enviando fotos dos veículos em situação de abandono. Essas foram as nossas informações para esta manhã de terça-feira e todas elas estão disponíveis no arroba Clube FM103, nosso Instagram, é o maior portal de notícias e entretenimento de toda a região. Jornal da Manhã volta para você amanhã, quarta-feira, neste mesmo horário, para o Grupo Faustino de Comunicação, Rede Clube, Rede Barra Gospel e Rádio 13 de Junho. Eu volto daqui a pouco, ao vivo, a partir das 8 horas da manhã, apresentando Alô Clube, de 8 às 10 e de 10 ao meio-dia, o Clube do Fã, na Rede Clube 103.9 e 93.7. Eu conto com a sua audiência. Desejo a todos uma ótima terça-feira, abençoada por Deus. Um forte abraço a todos e até lá.

dia, bom dia! Bom dia, compadre, bom dia, comadre, bom dia, meus guerreiros, bom dia, minhas guerreiras, bom dia, meu povo lindo e abençoado. Bom dia, trabalhador, bom dia, trabalhadora. Mas bom dia com alegria, gente. Bom dia com gratidão. Bom dia com muito amor, com muita fé, com muita coragem. Bom dia com gentileza. Bom dia pra todo mundo, uma ótima terça-feira pra gente. Bom trabalho pra quem vai trabalhar, boa viagem pra quem vai viajar, bom descanso pra quem vai descansar.

0: Bom trabalho para quem vai trabalhar, boa viagem para quem vai viajar, bom descanso para quem vai descansar. 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
0: Agora eu trago as participantes do nosso Big Brother musical de hoje, hein? Terça-feira de Paredão Raiz aqui na clube. Aumenta aí. 6:52 na clube, bom dia.

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0: 7:02, eu volto já. Ah, deixa eu mandar um abração aqui pro meu grande amigo Barbosa, ligado comigo. Alô, Barbosa, no táxi, lá, mantendo o Seba no táxi também ligado com a gente.
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0: O meu amigo Luciano Calanga, hein, Luciano Calanga? Um abraço. Tá no trecho, né, irmão? Boa viagem, vai com Deus, hein?
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0: 7h13 aqui na Clube. 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
0: Eu atendo minha amiga Silvana, a Silvana tá ligadinha lá em Santo Agostinho. Alô, meu povo de Água Doce do Norte, bom dia. Bom dia, Maria Dominga. Olindo tá ligado lá em Mantena, Olindo, bom dia, meu amigo.

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2: Oi, bom dia, bom dia, bom dia, gente amiga. Terça-feira. E aí, pessoal, tudo bem? Tudo tranquilo, tudo normal aí? E o Inhabe, como é que tá? Tá bom? Tem junto? Abraçamos o Pico lá na Praça de Alimentação e Mantena, ligado com a gente. Bom dia, Maria Dominga. Bom dia, o Valdinho Bonitão. Meu amigo Valdeci, lá no assentamento Roda d'Água, também ligado com a gente. O João Batista em Cariacica. Minha amiga Santinha do bairro Campo Novo falou: Santinha, bom dia, maravilhosa. E também tá ligado comigo, a dona Marilza, o Paulo Beijaúba também tá na sintonia. Nadinho, João Manuel, bom dia. A minha amiga Ilza. Alô, Ilza, bom dia. Bom dia, Valdeci. Bom dia, meu amigo João Nicolau. Bom dia pra todo mundo aí que tá sintonizado no nosso programa, hein? 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

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Agora na Clube são 7h25 e hoje a gente almoçar no Cariocas, né, pessoal? 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Zezé de Camargo, irmão da Lua, amigo das estrelas. 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
2: Bom dia. Oi, Elza, bom dia, Elza. Obrigado pela audiência, hein? O Boni, bom dia, Bruto. A Elza Ferreira também tá ligadinha, né?
3: Elza.

0: Mas a programação da Globo já está começando nessa terça-feira. 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
0: 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Olha quem ganhou aqui hoje os 5 litros de gasolina do posto F1 na saída pra Mantena foi o Pajerá. Ô Pajerá, manda o nome completo, hein? É Geraldo de alguma coisa, né? Geraldo de quê? Sabia que o Pajerá é Geraldo? Ô Pajerá, manda o nome completo, hein? Pra você passar no posto em até 8 dias pra fazer a retirada, mas me manda o nome completo. Valeu, gente, Matheusão já tá na área, agora é com ele. Bom dia, Matheus.
3: Bom dia, meu amigo Adilson Batista, bom dia, ouvintes da Clube, tô chegando e vou continuar animando a sua manhã, vamos junto.
0: Ele chegou chegando pra te fazer companhia, fica todo mundo com Deus e bem acompanhado como sempre. E se papai do céu permitir, a gente volta a se falar a partir das 16 com o nosso batidão sertanejo, o nosso batidão bruto. Valeu, gente, fica todo mundo com Deus, eu amo vocês, tchau, obrigado.
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0: Bom dia, bom dia, bom dia, bom dia, bom dia, meu Brasilzão lindo, bom dia, meu povo amado, querido. 8:01, tô chegando, hein? Terça-feira, 7 de julho de 2026, no ar, mais uma edição especial do nosso Alô Clube, comigo, seu amigo MR, Matheus Rocha, pra te fazer companhia, depois aí do campeão de audiência, Adilson Inhame Batista. Vamos juntos, hein? Até o meio-dia, de peito aberto e bem com a vida, aqui na melhor e mais ouvida em toda a região, nossa Rede Clube, 103.9 FM para Barra de São Francisco, todo norte, noroeste, capixaba, em 93.7 FM, Mantena, Minas Gerais, o leste mineiro, Brasil e o mundo de audiência, nosso aplicativo, nosso site, clubefm103.com.br.
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0: Excelente manhã para você de terça-feira, ligado comigo na sua casa. Obrigado pelo carinho, pela companhia. Obrigado por deixar a Clube entrar aí na sua residência. Minhas amigas guerreiras lindas, maravilhosas, minhas companheiras de todas as manhãs, minhas amigas donas de casas, trabalham muito, mas estão sempre ligadas aqui na Clube. Eu deixo sempre também aqui, ó, um beijo no coração de cada uma. Obrigado, suas lindas, pela companhia de sempre. Você começando aí mais um dia de trabalho, onde quer que você esteja trabalhando, sintonizado na Clube. Papai do céu abençoe, seja um dia aí maravilhoso no seu trabalho. Galera que tá no carro, obrigado pela carona. No carro, no ônibus, no caminhão, meus amigos taxistas, caminhoneiros, motorista de aplicativo, galera das entregas. Vamos juntos, hein? Você de todos os bairros, córregos, distritos, vilarejos, condomínios, fazendas, zona rural, você no campo, na roça, na panha de café, onde quer que você esteja, eu convido a você participar comigo, a fazer aqui a nossa programação, 27 9 95 24 75 75. Você pede a sua música, concorre também aquela marmitex gostosa do Pepitos Petiscaria e Restaurante, R$100 em vale compras do Mercadão, sorteio na próxima sexta-feira. É só participar com a gente. Bom dia pra você, no ar o nosso Alô Clube. Que a paz e o amor de Deus esteja sobre a sua vida e sobre toda a sua família. Começando aí mais uma edição especial do nosso programa Alô Clube, o programa que acorda bem cedo, né? Para levar até você boa música, informação, alegria e uma palavra de fé para fortalecer o seu coração. Hoje, terça-feira, mais um dia que Deus preparou para nós. Mais uma oportunidade de recomeçar, de trabalhar, de sonhar e de acreditar que o melhor ainda está por vir. Talvez você tenha acordado preocupado com os desafios dessa semana. Talvez existam contas para pagar, muitas, né? Decisões difíceis para tomar ou problemas que parecem não ter solução. Mas lembre-se de uma verdade: Deus nunca perde o controle da nossa história. Aquilo que hoje parece impossível aos seus olhos, para Deus continua sendo possível. Por isso, não permita que a ansiedade roube a sua paz. Não deixe que o medo impeça você de caminhar. Siga em frente com coragem, faça sua parte com dedicação. Seja honesto em tudo que fizer, espalhe o bem por onde passar e confie que Deus está preparando o tempo certo para cada promessa se cumprir. Nenhuma oração feita com fé é em vão. Nenhuma lágrima derramada é esquecida por Deus. Cada luta que você enfrenta está fortalecendo a sua caminhada e preparando você para viver grandes vitórias. Essa terça-feira seja um dia de portas abertas, de boas notícias, de saúde, de paz e de muitas bênçãos. Que Deus renove suas forças e faça você enxergar motivos para sorrir e agradecer. Vamos falar com Deus? Senhor meu Deus e meu Pai, nesta manhã de terça-feira, nós nos colocamos diante da tua presença com humildade e confiança. Obrigado, meu Deus, pelo dom da vida. Obrigado por mais um amanhecer. Obrigado porque o Senhor continua cuidando de nós, mesmo quando não percebemos. Pai, entrega sobre cada ouvinte da Clube FM a tua paz e o teu amor. Visita cada casa acompanhando a programação da Clube, abençoa as famílias, protege os trabalhadores que já estão em seus empregos ou a caminho deles. Fortalece aqueles que acordaram cansados, preocupados ou desanimados. leva cura aos enfermos, consola os que estão sofrendo, renova a esperança daqueles que pensam que tudo está perdido. Abre portas de emprego para quem precisa, derrama sabedoria sobre quem precisa tomar decisões importantes. Livra-nos de todo mal, de todo acidente e de toda armadilha. Que a tua presença seja o nosso refúgio, a nossa força em todos os momentos. Senhor, toca agora os corações aflitos, acalma a ansiedade, enxuga as lágrimas, restaura os sonhos que pareciam esquecidos, faz nascer uma nova esperança dentro de cada pessoa que está nos ouvindo. Que essa terça-feira seja marcada por milagres, por recomeços, por conquistas e por testemunhos da tua fidelidade. Nós colocamos esta semana em tuas mãos e confiamos que o Senhor continuará abrindo caminhos, sustentando os nossos passos e realizando muito além daquilo que podemos imaginar, em nome de Jesus. Amém, meu amigo, minha amiga, declara aberto aqui o nosso Alô Clube. Que Deus abençoe profundamente a sua terça-feira, renove suas forças, ilumine seus caminhos e faça dessa semana um tempo de paz, esperança, proteção e grandes vitórias. 8:07, a primeira de hoje, Rick Martin, Luan Santana e esse feat aí, e essa dupla, curtiram essa música? O nome da música é Estranho, mas não ficou estranho não, ficou bom demais. Bom dia!

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0: Na Clube Inter, bom demais. A rádio que toca muito mais música pra você. Leandro e Romário, Ícaro e Gilmar, Corações Egoístas. Passou por aqui também Yasmin Santos com Raça Negra, Menina Mulher. Bruno e Barreto, Texana 37. Wesley Safadão, Elas Ficam Loucas. Zeneto e Cristiano, Cadeira Cativa. A primeira aqui do Alô Clube, Rick Martin com Luan Santana, Estranho. 8h25, nossa equipe de promoção chamando diretamente das ruas. Alô Gilmarzão Francisco, bom dia, garoto.
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0: Tá bom demais. Valeu, Gilmar. Ótima manhã pra você aqui no nosso Alô Clube. 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Tá todo mundo lá ligado na Clube FM, 8h29. 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Todo mundo comemora na Cipolate de Barra de São Francisco. 8:31, ótima manhã para você aqui no nosso Alô Clube. 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

0: 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Tá chegando o primeiro clássico desta manhã.
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0: Ana Castela, Trio Parada Dura. Lembram dessa aí? Ah, quem não lembra, né? Um sucesso das antigas, essa regravação. As Andorinhas, bom dia.

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0: Clube tá bom demais. Essa é a rádio que toca muito mais música pra você em cada sequência. E que sequência, hein? Safadão, Rei Vaqueiro, Displicente. 15 minutos faltando para as 9 horas da manhã. Chegando pra você as primeiras informações desta manhã de terça-feira.
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0: Confirmando pra você, 15 minutos faltando para as 9 horas da manhã. Você acessa o nosso Instagram, arroba Clube FM 103, é o maior portal de notícias e entretenimento de toda a região. Começando aqui com tempo e temperatura nesse momento, temperatura agradabilíssima, em 20 graus nesse momento, friozinho gostoso, né? A máxima prevista para hoje será de 29 graus, a mínima de 16 graus. Não há previsão de chuvas para essa terça-feira. Umidade relativa do ar é de 80%, ventos a 5 km por hora. Acessando lá o nosso Instagram, vou abrir aqui também, ó, tá pronto, arroba Clube FM 103. Familiares e amigos procuram por Tiago Eustaque, morador do bairro Colina, em Barra de São Francisco, que está desaparecido desde o último dia 11 de maio. Segundo informações da família, Tiago não foi mais visto desde a data do desaparecimento, o que tem gerado grande preocupação entre parentes e amigos, que seguem mobilizados em busca de informações sobre o seu paradeiro. A família pede a colaboração da população e solicita que qualquer pessoa que tenha visto Tiago ou possua informações que possam ajudar a localizá-lo, entre em contato imediatamente. As informações podem ser repassadas pelo telefone 27 988 60 32 95, 27 988 60 32 95. No nosso Instagram tem a foto lá também do Tiago, que está desaparecido, Tiago Eustaque. Ajude lá também compartilhando. Ótima manhã para você, 8 horas e 46 minutos. A Secretaria Municipal de Saúde de Mantena anunciou a disponibilização do Implanon na rede pública de saúde, ampliando as opções de planejamento familiar para as mulheres do município. Segundo a médica doutora Maria Alice, o método é atualmente um dos contraceptivos mais eficazes disponíveis, com duração de até 3 anos, indicado especialmente para mulheres que possuem restrições ao uso de anticoncepcionais hormonais combinados. A enfermeira Giovana informou que mulheres entre 14 e 49 anos poderão procurar as unidades de saúde para receber orientações e passar por avaliação profissional para utilizar o método. Além do Implanon, a rede municipal também oferece outros métodos contraceptivos pelo SUS, como DIU, de cobre e anticoncepcionais injetáveis, reforçando o compromisso com a saúde da mulher e o planejamento familiar. Tem muito mais aqui no nosso Instagram. Olha, Cine da Clube já está disponível para você também lá, com o nosso querido Luciano Fagundes. Cine da Clube trazendo vagas de emprego para Barra de São Francisco, Mantena e região. Deixa eu falar alguns aqui, deixa eu pegar aqui, ó. Amarelinho Lanches tá contratando garçonete, 2 vagas. Meu amigo Wesley, um abraço, meu irmão. Amarelinho Lanches tá contratando aí, precisando de 2 garçonetes, hein? Passa lá, deixa seu currículo. Contratando também, onde é esse aqui? Vaga, faça parte do time Pansieri. Vaga para Fundo Furo. Tem também aqui, cadê? Vaga para técnico de segurança. Tem contratando vendedor. Luna Vital Saúde. Mercadão Infantil tá precisando de estoquista, homem, tá bom? Faça parte lá da equipe do Mercadão Infantil, tá precisando com urgência, hein? Você, homem, a partir dos 18 anos, tá precisando de emprego. Mercadão Infantil, centro de Barra de São Francisco, tá precisando de estoquista. Tem mais aqui, Locatela e Supermercado, operador de caixa, tá precisando também de repositor de cereais, aonde mais? Suavisa, está contratando também vendedoras. Para você que é motorista, Argos Stone está contratando também motorista de caminhão, vaga de estágio Eba Mix, vaga de auxiliar de cozinha Dona Lina, Padilha contratando ajudante de corte. É, gente, é muita vaga de emprego para você que tá aí à procura de uma oportunidade. O Cine da Clube está lá, entra lá, tem todos os detalhes, tá bom? Cada vaga tem um endereço, né? Tem um telefone para você entrar em contato. São várias vagas para Barra de São Francisco, Mantena e região. 8:49, giro de notícias aqui com os nossos repórteres, Giovana Minahini. Bom dia, Giovana.
2: E agora os mineiros que não sabem quais doses de vacinação estão pendentes têm acesso a uma solução que cabe na palma da mão. A UFMG, em parceria com o governo de Minas Gerais, lançou a plataforma Vacina em Dia. O primeiro contato acontece por mensagem para o número 31-3916-0451 via WhatsApp. O usuário então envia imagens do cartão de vacina e informações necessárias para conferência nos sistemas oficiais de informação. Os profissionais, por sua vez, analisam os calendários vacinais enviados e cada caso é analisado por idade, histórico e pendências que foram identificadas. Caso o usuário também queira agendar uma consulta ou então colher dicas de saúde, pela plataforma também é possível. Vale também lembrar que todos os dados são protegidos conforme a Lei Geral de Proteção de Dados e a confidencialidade das informações pessoais e de saúde segue os mesmos padrões que são utilizados em atendimentos presenciais. Para a rede Itasati, repórter Giovana Minahini.
0: Muito obrigado, Giovana. 8:51, repórter Rodrigo Alves. Alô, Rodrigo, bom dia.
3: Excelente manhã de terça-feira. Motorista morre afogado após carro cair em represa na zona rural de Pinheiros. Um homem de 27 anos morreu afogado na manhã desse último sábado, dia 4, após o carro que conduzia cair em uma represa na região de São João do Sobrado, na zona rural de Pinheiros, no norte do Espírito Santo. Duas passageiras de 20 e 22 anos conseguiram escapar e foram resgatadas por moradores da região. Segundo o relato da jovem de 22 anos, a polícia militar, o grupo retornava de uma festa realizada no município de Montanha, seguia por uma rota alternativa indicada pelo GPS, atualizando a estrada que liga São João do Sobrado ao córrego do Oratório em Nova Venécia. Durante o trajeto, o motorista perdeu o controle da direção, fazendo com que o veículo saísse da pista e caísse na represa. Os três ocupantes conseguiram deixar o automóvel. As duas mulheres permaneceram

alcançar a margem e buscar ajuda. No entanto, devido à forte neblina e à baixa visibilidade, ele não conseguiu localizar a direção correta da margem, seguiu para uma área mais profunda da represa e desapareceu. Moradores próximos ouviram os pedidos de socorro, resgataram as duas mulheres e as

0: Por mais de 3 horas, uma equipe de mergulhadores do Corpo de Bombeiros foi deslocada de Vitória para auxiliar nas buscas. Após o trabalho de mergulho, o corpo da vítima foi localizado na represa. A polícia científica informou que a perícia foi acionada por volta das 13 horas. O corpo foi encaminhado para a Seção Regional de Medicina Legal em Linhares, onde passará por necrópsia antes de ser liberado aos familiares. Em nota, a Polícia Civil informou que as circunstâncias do acidente serão investigadas pela Delegacia de Polícia de Pinheiros. Com informação de Pinheiros, Rodrigo Alves, para o Grupo Falcino de Comunicação.
1: Muito obrigado, Rodrigo Alves. Agora aquela dica especial com a nossa repórter Clarissa Guimarães. Que história é essa, Clarissa? Comprou a roupa, tem que lavar antes de usar, Clarissa? Tem gente que não lava a roupa antes de usar pela primeira vez, é isso? Deixa eu ouvir ela então. Clarissa, bom dia.
2: Olá, gente. Hoje nós vamos falar sobre os riscos de usar roupa nova sem lavar. Será que podemos usar roupa nova sem lavar? Bom, a resposta é não. Isso porque essa prática pode expor a todos nós a doenças de pele, alertam os especialistas. Antes de chegar ao consumidor final, a roupa é experimentada e manuseada por várias pessoas, permitindo que uma flora de bactérias e fungos se desenvolva no tecido. Além disso, existe o risco de transmissão de doenças como a SARS,

0: para proteger a saúde. Em Belo Horizonte, para a Rede Itaçati, repórter Clarissa Guimarães.
1: Excelente dica, hein, Clarissa? Quem nunca usou, né? Eu comprei a roupa, já usei na mesma hora. Oh, meu Deus do céu. Deixa eu falar de mais uma vaga de emprego pra gente fechar aqui esse giro de notícias. Olha, tá precisando o Moreira, a mega loja da construção no bairro Irmãos Fernandes, tá precisando aí vaga de emprego de auxiliar administrativo. Pra você que quer fazer parte da equipe maravilhosa do Moreira, a mega loja da construção, vaga de auxiliar administrativo, você pode passar lá na Avenida Jones dos Santos Neves, 1525, no bairro Irmãos Fernandes, deixar o seu currículo ou pode mandar também pelo WhatsApp, hein? 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Dentro de uma hora tem mais informações, já já eu volto trazendo muito mais música para você, também as primeiras participações desta manhã de terça-feira. Não saia daí.
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0: na Clube, tá bom demais. Rafaela Santos, Diego e Vitor Hugo, se eu quisesse, hein? 9:10. Excelente manhã pra você, sintonizado comigo aqui na número 1, 103.9, 93.7. Seu amigo MR por aqui, Matheus Rocha, até o meio-dia de peito aberto, bem com a vida. E sua participação valendo aqui, valendo aquela marmitex gostosa do Pepitos Petiscaria Restaurante. A Maria Campores ganhou ontem, almoçou lá, falou que tava maravilhoso o almoço, sempre uma delícia do Pepitos, né? Beijo pra você, Maria, obrigado pela companhia de sempre, valendo também R$100 em Vale Compras do Mercadão, sorteio sexta-feira. Oi, bom dia.
1: Bom dia, Matheus Rocha. Sou Clemil da Ota, Jerônimo de Vila Santo Antônio. Passa uma música aí pra nós, tô na escuta do programa.
0: Valeu, Clemil da Ota, Vila Santo Antônio. Lucilene Nico, bom dia, meu querido. Obrigado, Lucilene, a todo mundo de Santo Onofre. Abraço aqui pro Paulo César de Mantena. Bom dia, MR, coloca meu nome também no sorteio. Valeu, garoto. Joel, bom dia.
2: Eu concorri os R$100 do Vale Compra, do Mercadão. E o Joel Bernardo Silva do Guadiganta Una, seu ouvinte todos os dias. Então, bom dia, tenha um bom trabalho, fica com Deus.
0: Valeu, Joel, galera de Vargem Grande Itaúnas. Oi, bom dia.
3: Oi, Matheus.
0: Oi.
3: Tudo bem com você?
0: Joel.
3: É a Tereza de Mantena.
0: E Tereza?
3: Ô, Matheus, passa pra minha mão, do Eduardo Costa aí pra mim.
0: Passo.
3: Peço também pro meu marido Satoré, para o meu filho Paulo Henrique, para a minha sobrinha Andessa, pessoalmente pra você. E todos os ouvintes que estão na clube, tá bem melhor.
0: Tá bom demais, Tereza. Beijo no coração. Ô, Elza, minha amiga, bom dia.
4: Bom dia, meu amigo Matheus. É a Elza Alçoso Ferreira, aqui do Cote dos Laranjeiros. Mandou um alô pra gente que tem uma grande audiência. E eu gostaria de participar do sorteio aí do Mamitex do Pipi. Um bom dia pra você e fique com Deus.
0: Tá participando, Elza, Corre das Laranjeiras, tá na sintonia com a gente. Bom dia, Matheus Osh, também coloca meu nome no sorteio. Marilza Gonçalves. Vila Palmares, beijo no coração, obrigado pela audiência. Alô, Carlos, tá ligado com a gente, é São Gabriel da Palha, manda um alô pra gente aqui, ó. Estamos trabalhando ligados na clube. Valeu, garoto, abraço.

0: Soares, beijo no coração, obrigado pela audiência. Alô, Carlos, tá ligado com a gente, é São Gabriel da Palha, manda um alô pra gente aqui, ó. Estamos trabalhando ligados na clube. Valeu, garoto, abraço, todo mundo de São Gabriel da Palha. Bom dia, sou Elisângela Mendonça, córrego do Itá. Oi, Elisângela, beijo no coração a todos aí do córrego do Itá na sintonia com a gente. Lindaura, bom dia.
1: Tudo bem com você?
0: Joia.
1: Bom trabalho para você.
0: Obrigado.
1: Deus abençoe o seu dia. A Lindaura Alves da Vila Nossa Senhora da Penha. Coloca o meu nome no sorteio dos prêmios aí também, se não for possível.
0: É possível, com certeza, Lindaura Vila Nossa Senhora da Penha. Oi, bom dia.
2: Bom dia, Matheus Rocha. Tudo bom com você?
0: Joia.
2: Matheus Rocha, faça uma música para mim de Eduardo Costa, A Carta. Por essa música para todos os ouvintes de Ocoporanga, Ataléia e Mantenópolis, Nova Venécia. Para todos, beijos no coração. Tá no clube, tá bom demais. E aquele abraço. Valeu, valeu.
0: Valeu, irmão. Um abraço, Vitor. Um abraço, obrigado pela companhia. Bom dia, Matheus. Toca Zé Felipe para mim. Ofereço para todos os ouvintes. É a Aline de Mantena. Oi, Aline. Bom dia para você, meu anjo. A todos de Mantena. E Mantena de ponta a ponta. Só da Clube FM. Oi, bom dia.
3: Bom dia, aqui é a Helena, aqui da Cachoeirinha. Eu queria participar do sorteio dos R$100. Manda uma música bem bonita aí pra nós, por favor.
0: Valeu, Helena, Coutinho de Cachoeirinha, bom dia, aqui é o Claurelésio, ligado na clube, alô pra todos da Vila Gonçalves, valeu meu amigo Claurelésio, abraço meu irmão, obrigado pela companhia, bom dia Matheus Rocha, quero participar do sorteio, faça música pra mim aí, cadê? César Menotti e Fabiano, ofereço pra todos dessa maravilhosa Rádio Clube FM, é a Elza. Oi, Elza, bom dia pra você, obrigado pela audiência, 9:14.
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0: Vem pra cá, tá na Clube, Matheus.
2: Tá bom demais.
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Bate da Madeira, Bruna Viola, pra você aqui no nosso Alô Clube. Excelente manhã pra você, 9:17. Nossa equipe de promoção chamando mais uma vez. Gilmar Francisco, bom dia.

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aí, eu sou do Paulo e Natan, Zeneto e Cristiano. Eu nunca vi ninguém com saudade de quebrar um braço, viu? 9h28. Saudade de quebrar um braço, Deus me livre. Break comercial, já já eu volto, hein? Trazendo a última sequência do nosso Alô Clube. Não saia daí.

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4: Tô de volta, 9:39. Quem pediu essa foi a minha amiga Elza. César Menotti, Fabiano, Luan Santana, Olhos de Luar. Bom dia.

Fechando muito bem o nosso Alô Clube desta manhã linda, maravilhosa de terça-feira, Guerra Diária. Panda, Ícaro e Gilmar, nova deles, hein? Gostei dessa canção. Vivemos sempre, né? Uma guerra diária e vamos vencer essa batalha todos os dias. 9:53, Alô Clube volta pra você amanhã, 8 da manhã, no oferecimento especial da Casa do Cloro Supermercados. 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
0: Você acessa lá o nosso Instagram, o @clubefm103, por lá você fica sempre muito bem informado. Olha, a unidade de saúde do bairro Vila Luciene foi inaugurada. Inauguraram aí a Prefeitura de Barra de São Francisco, inaugurou a nova sede na unidade de saúde do bairro Vila Luciene, em uma cerimônia marcada por emoção, homenagens e a participação da comunidade. A unidade recebeu o nome de Eduarte Teixeira do Prado, em homenagem ao saudoso morador da cidade e ex-vereador por vários mandatos. E a programação contou ainda com apresentação musical. Representando o prefeito Anivaldo, participaram da solenidade o vice-prefeito, o secretário municipal de saúde, o Anderson Melgaço, e o superintendente municipal de governo, Elcimar de Souza Alves. O evento reuniu ainda secretários municipais, vereadores, lideranças comunitárias e moradores do bairro. Localizada na rua Ismael de Almeida Lima, número 56, a nova unidade representa mais um avanço na ampliação e modernização da rede municipal de atenção básica. 9:56, giro de notícias com os nossos repórteres. Tem mais informações para você sintonizado aqui no nosso Alô Clube. Deixa eu chamar aqui o Alan Passos. Alan Passos, aquele abraço, garoto, bom dia.
2: Abraço para você ligado na rede Itaçati. As inscrições para o processo seletivo simplificado do IBGE para o 12º Censo Agropecuário, Florestal e Aquícola foram prorrogadas agora até quinta-feira, depois de amanhã. Até 2 da tarde, então, de depois de amanhã, é possível fazer essa inscrição. Interessados devem se inscrever no site da banca organizadora, que é o Instituto Brasileiro de Formação e Capacitação. Atenção para o site concursos.ibfc.org.br. concursos.ibfc.org.br. A taxa de inscrição é de R$53. Estamos falando de vagas temporárias, mais de 8.200 vagas temporárias para trabalhar no IBGE. São cargos de nível médio com salários que variam de R$2.128 a R$4.008, além de benefícios. Além desse salário, tem direito ao auxílio alimentação de R$1.192, o auxílio transporte, o auxílio pré-escola, férias proporcionais e o 13º salário proporcional, porque eu tô reforçando isso aqui, são vagas temporárias. As oportunidades estão distribuídas em todo o país e abrangem áreas administrativas, operacionais, de supervisão e de suporte tecnológico relacionadas à realização do levantamento. Então, estamos falando de um censo agropecuário, florestal e aquícola, e essas inscrições podem ser feitas no site concursos.ibfc.org.br. Até depois de amanhã. Dos estúdios da Rádio Itatiaia em Belo Horizonte, para a rede Itaçati, repórter Alan Passos.
0: Muito obrigado, Alan Passos. Repórter Pedro Nascimento, bom dia, Pedro.
3: A Polícia Federal deve indiciar ainda neste mês os primeiros investigados da Operação Sem Desconto, operação que apura um esquema bilionário de fraudes no INSS. Pelo menos 5 suspeitos que estão presos desde 2023 devem aparecer nesse primeiro relatório, que será enviado ao Supremo Tribunal Federal, segundo a apuração da CNN. De acordo com as investigações, esse grupo fazia parte de um outro grupo responsável pela lavagem de dinheiro e também ocultação do patrimônio obtido com esses descontos ilegais que eram feitos nas aposentadorias e pensões pagas pelo INSS. O esquema teria desviado, segundo a Polícia Federal, pelo menos R$6,5 bilhões de reais ao longo de vários anos. Empresários, ex-dirigentes de entidades, donos de associações e políticos também são investigados. De acordo com a Polícia Federal, a prioridade agora é concluir o relatório dos investigados que seguem presos, já que a justiça precisa reavaliar periodicamente as prisões preventivas. De Brasília, Pedro Nascimento.
0: Muito obrigado, Pedro Nascimento. Essas e muitas outras informações disponíveis no @clubefm103. 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Depois do break, eu volto trazendo mais alô, mais participações. Tem também, claro, 10:20, nosso quadro especial Palavra de Vida. Não saia daí.
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0: Bom dia, bom dia, bom dia, bom dia, bom dia, meu Brasilzão lindo, bom dia, meu povo amado, querido, no ar, o nosso Clube do Fã especial dessa terça-feira, 7 de julho de 2026. Continuo por aqui, seu amigo MR Matheus Rocha, de peito aberto e bem com a vida, aqui na melhor e mais ouvida em toda a região, nossa Rede Clube 103.9, 93.7, e a você de qualquer parte do Brasil e do mundo, bom dia, bom dia.
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0: Tá na Clube, tá bom demais. Natanzinho Lima, Xande Avião, manda eu. Você manda aqui na programação da Rede Clube FM. 10 horas e 14 minutos. Deixa eu mandar mais alô pra galera participando aqui no 27995247575. Oi, bom dia.
1: Bom dia, Matheus Rocha. Criança aqui de Mantena. Quero participar do sorteio aí. Passa uma música aí pra nós aí do Leonardo. Pode ser qualquer uma.
0: Valeu, Creuza de Mantena, beijo no coração. Bom dia, MR, estou por cá em São João de Itaperuna. É o Ulisses, mandou a foto aqui, ó. Eita, os vaquinhos, os boizinhos, ô trembão. Ô, Ulisses, abraço, irmão, a todos aí de São João de Itaperuna. Maria das Graças, bom dia.
2: Oi, Matheus, bom dia. Aqui é Maria das Graças do Corpo Deitar, tudo bem?
0: Com que você? Joia.
2: Aqui tá tudo bem, graças a Deus. Terei minhas vistas, tô bem tranquilo.
0: Opa!
2: Aqui, passa a música pra mim, Chorei no Sinal.
0: Valeu, Maria das Graças, beijo no coração, todo mundo no Itá, na sintonia aqui do nosso Clube do Fã. Oi, bom dia!
3: Bom dia, Matheus, como é que você tá?
0: Bem?
3: Tudo beleza?
0: Joia!
3: É, menino, hoje até que enfim, eu ouvi na hora que você começou o programa de manhã, que eu tava ouvindo do Adilson, né?
0: Uhum.
3: É, eu gostaria de ouvir uma música. É, ou do Amado Batista, ou do Girigene, Vazeira Baquiara. E quer participar desse sorteio também. Bom trabalho pra você, bom dia.
0: Obrigado, Delino. Bom dia. Obrigado pelo carinho, pela companhia. Ô, Rosilene, lá de Itabirinha, bom dia.
4: E Matheus, bom dia, tudo bem?
0: Tudo
4: é Rosilene, manda música pra mim, tô aqui te ouvindo, eu ofereço pra todos os ouvintes e pra vocês.
0: Obrigado.
4: Da rádio, tá bom, Matheus, fica com Deus, uma terça-feira abençoada pra você.
0: Amém.
4: Beijos.
0: Beijos pra você também, Rosilene. Oi, bom dia.
5: Fala, Matheus, bom dia, aqui é o Hélio Vida Santo Antônio, Tatu, manda uma música chonada pra nós aí. Alô, Matheus, e o Brasil, hein, Matheus?
0: Deu não.
5: Que vergonha, hein?
0: Valeu, Hélio Gonçalves, no Tatu, galera ligada com a gente. Oi, bom dia.
6: Ô, Matheus Rocha, bom dia. Deixa eu te falar, eu sou o Edmar aqui do Corvo Novo Horizonte, perto de Vila Monte Sinai, 1 quilômetro pra chegar no Vila Monte Sinai.
0: Uhum.
6: Eu perdi um relógio de pulso daqui da minha casa até no bairro Mons Fernando, passado pelo Corvo do Itá. Entendeu? Aí se alguém achar, aí eu vou gratificar a pessoa que achar, entendeu? Você podia fazer o favor de anunciar pra mim?
0: Tá, anunciar.
6: Tá bom?
0: Uhum.
6: Aí o meu número é 99868.
0: Pera aí, deixa eu tirar o número dele, não precisa falar no ar não. Eu falo aqui se alguém encontrar.
6: Talvez alguém achar, me entregar e eu vou gratificar a pessoa que achar. E vocês na rádio também, tá bom?
0: Valeu, Edmar. Se alguém encontrou o relógio que o Edmar perdeu, entra em contato aqui com a

0: Clube Itamão, eu passo o telefone do Edmar. Oi, bom dia.
1: Bom dia, Matheus Rocha e Maria Luísa de Boa Vista. Quer participar desse sorteio aí?
0: Valeu, Maria Luísa de Boa Vista, galera de Nova Venécia da sintonia com a gente, 10:17, daqui a pouco tem o nosso quadro, hein? Palavra

Uma ótima manhã para você, 10 horas e 20 minutos. Você sintonizado na nossa Rede Clube 103.9, 93.7, a você de qualquer parte do Brasil e do mundo, clubefm103.com.br. No ar, o nosso quadro especial de todas as manhãs aqui, o nosso quadro Palavra de Vida, disponível para você também no nosso Instagram, @clubefm103, para você também poder comentar, compartilha nosso quadro também, Palavra de Vida, lá no nosso Instagram, hein? Fica à vontade, nos ajuda lá também no nosso @clubefm103. Sempre uma palavra de vida especial para você, a todos os nossos amigos ouvintes da Clube FM. A vida é feita de momentos. Existem dias em que tudo parece dar certo. As portas se abrem, as notícias boas vêm, o coração transborda de alegria. Mas também existem dias em que nada acontece como planejamos. Os desafios aparecem, as lágrimas chegam, os planos mudam, e é justamente nesses momentos que a nossa fé é colocada à prova. A verdade é que a vida nunca prometeu ser fácil, mas ela sempre nos oferece uma oportunidade de crescer. Cada dificuldade que enfrentamos pode nos ensinar algo. Cada obstáculo pode nos tornar mais fortes. Cada decepção pode nos preparar para algo muito maior. Tudo depende da maneira como escolhemos enfrentar cada situação. Podemos permitir que as dificuldades nos derrubem, ou podemos transformá-las em aprendizado. Podemos reclamar de tudo ou agradecer porque Deus continua nos sustentando. As nossas escolhas determinam grande parte da nossa caminhada. Por isso, escolha continuar, escolha acreditar, escolha perdoar, escolha amar, escolha confiar em Deus, mesmo quando você ainda não consegue entender os planos dele. Hoje eu posso não saber se estou perto ou longe da realização dos meus sonhos. Posso não saber quanto tempo ainda falta, mas uma coisa eu sei: eu continuo caminhando, continuo acreditando, continuo trabalhando, continuo sonhando e continuo confiando. Porque quem para na caminhada nunca chega ao destino. E quem coloca Deus à frente da sua vida jamais caminha sozinho. Talvez o passo que você dê hoje pode parecer pequeno, mas ele pode estar levando você para muito mais perto daquilo que Deus preparou. Então, meu amigo, minha amiga, não desista. Eu repito para você: não desista. Continue firme, continue fazendo bem, continue sendo honesto, continue semeando amor, porque no tempo certo Deus fará florescer. No tempo certo, anota aí: Deus fará florescer tudo aquilo que você plantou com fé. Agora vamos falar com Deus. Senhor meu Deus e meu Pai, obrigado pela vida que o Senhor nos deu. Obrigado pelos dias bons que enchem o nosso coração de alegria. E obrigado também pelos dias difíceis, porque neles aprendemos a depender ainda mais de Ti. Pai, ensina-nos a confiar quando não entendemos os Teus caminhos. Ensina-nos a continuar caminhando quando o desânimo tentar nos parar. Dá-nos sabedoria para fazer as escolhas certas. Dá-nos coragem para enfrentar cada desafio. Fortalece a nossa fé quando as forças parecem acabar. Eu te apresento cada ouvinte da Clube FM. Aquele que hoje acordou feliz,
e também aquele que está vivendo uma luta silenciosa. Abraça quem está sofrendo, consola quem está chorando, cura quem está enfermo, renova quem está cansado, levanta quem caiu e mostra a cada coração que nenhuma batalha é maior do que o teu poder. Pai, que nunca percamos as esperanças, que nunca deixemos de acreditar nos sonhos que o Senhor colocou dentro de nós. Mesmo sem saber se estamos perto ou longe da vitória, ajuda-nos a seguir em frente com fé, confiando que cada passo está sendo guiado pelas tuas mãos. Abençoa, Pai, nossas famílias, nossos filhos, nossos pais. Protege o nosso trabalho. Guarda-nos. Guarda os nossos caminhos. E faz nascer dentro de nós uma paz que o mundo não pode oferecer. Nós entregamos nosso presente e o nosso futuro em tuas mãos, porque sabemos que o Senhor transforma lágrimas em sorrisos, lutas em testemunhos e caminhos difíceis em grandes vitórias, em nome de Jesus. Amém, meu amigo. Amém, minha amiga. Receba aí o nosso quadro Palavra de Vida nesta manhã maravilhosa de terça-feira, 10 horas e 26 minutos. Prossiga, Anderson Ferreira com Paulo Neto. Bom dia.

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0: Clube tá bom demais, matando saudade. Ai, que recordação gostosa, hein? Christian Ralph, sou eu. Ótima manhã pra você aqui no nosso Clube do Fã, nossa equipe de reportagem, nossa equipe de promoção, chamando mais uma vez. Alô, JP, bom dia, garoto.
1: Bom dia, Matheus, ouvintes da Clube. 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
2: Tá bom demais! Valeu, JP, valeu, Rodrigão. 10 horas e 48 minutos. Deixa eu pegar aqui uma notícia que saiu agora, daqui a pouco vai estar também no nosso Instagram. A notícia é triste, né? Pessoas que gostam aí da teledramaturgia, né? Das novelas lá da Rede Globo. Ícone da teledramaturgia, Benedito Rui Barbosa, morre aos 95 anos. Autor de novelas, ficou conhecido por seu trabalho em novelas como Pantanal. Quem não se lembra de Pantanal? O Rei do Gado, eu assisti o Rei do Gado, hein? Rei do Gado, Pantanal, Terra Nostra, uma novela maravilhosa também, Velho Chico e por último, Sim, a Moça. De 86 e também 2004. O Brasil perdeu, então, nessa terça-feira, um dos maiores ou o maior nome, né, da dramaturgia nacional. Benedito Rui Barbosa morreu aos 95 anos em São Paulo. O autor estava internado no Hospital Accor devido a complicações provocadas por uma insuficiência renal crônica, doença com a qual convivia há cerca de 3 anos. A informação foi confirmada pela assessoria de imprensa do hospital. Segundo o boletim médico, Benedito morreu na manhã dessa terça-feira em decorrência de complicações da insuficiência renal crônica. Tem uma notícia muito triste, um dos maiores, né, autores de novelas, Benedito Rui Barbosa, morreu nesta manhã de terça-feira aos 95 anos em São Paulo. 10h49.
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2: Excelente manhã pra você, 11:02, é o nosso Clube do Fã, oferecimento especial do Moreira, há 54 anos, o Moreira é sua mega loja da construção, é sua parceira para transformar sonhos em realidade. 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Pode mandar o seu currículo pelo WhatsApp 988972304. 988972304. Talvez vocês não estejam precisando, mas alguém que você conhece está precisando de trabalhar, tem vaga lá no Moreira, auxiliar administrativo. 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
5: Excelente manhã para todo mundo sintonizado no nosso Clube do Fã. 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
2: Tô de volta pra você, 11:14. Bom dia, meu Brasilzão lindo, meu povo amado e querido, seu amigo MR por aqui, Matheus Rocha, continuo te fazendo companhia até o meio-dia, girando as melhores em 103.9, 93.7, é você de qualquer parte do Brasil e do mundo, Matheus e Cauã, Simone Mendes, meu silêncio.

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0: Tô de volta, ótima manhã pra você sintonizado aqui no nosso Clube do Fã, reta final, agradecendo a todo mundo pelo carinho, pela audiência, pela participação, você também que não participou, mas tá aí do outro lado, né? Fazendo na nossa Rede Clube a rádio mais querida, mais ouvida em toda a região, aniversariantes.
1: Feliz!
0: No Dia Mundial do Chocolate, eu gosto, não é pouco não, viu? Ai, meu Deus do céu. Caroline Batista tá aniversariando hoje, parabéns. Tamiri Santos, Nath Pereira, Célia Eusébio, Jaque Chiara, Onísio Vieira, parabéns. Ivon Batista, Caroline Rossini, Hanna Guimarães e Luiz Cláudio, a cada um de vocês desejo muita paz, saúde, felicidades, que essa data se repita por muitos e muitos anos e vocês concretizem todos os sonhos. Parabéns a todos aniversariantes do dia. Manda bolo aqui pra nós, gente. Manda bolo, docinho, chocolate, né? Gostamos. 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O Gilmar chegou ali. Garro. É a hora de ir embora. Fala aí, Gilmar, me ajuda.
2: É o chocolate que garrou aí. Viu o chocolate?
0: Ai, meu Deus do céu. Eu fui falar da comida, deu fome, garrou tudo aqui. 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Foi de que hoje? Frango quiabo? Come não.
2: Sempre aquela maionese, costelinha de fogo, arroz, feijão.
0: Mas almoçou bem demais.
2: Demais.
0: E aí, preparado para mais um Clube Universitário?
2: Você falou que é dia de quê? Mundial do Chocolate?
0: Do Chocolate. Não, dia tá Mundial do Chocolate.
2: Tá chegando chocolate bom aí.
0: Hoje é dia. Aí, ó. Eita, não. Cadê a criança? Cadê? Peraí.
2: As mulheres que gostam de chocolate.
0: O chocolate chegou.
2: A partir do meio-dia.
0: O chocolate branco vai embora e o chocolate preto chega. Oh, meu Deus do céu.
2: Gosto pra todo mundo. A gente gosta de chocolate branco.
0: Verdade.
2: A gente prefere chocolate preto.
0: Verdade.
2: Ainda bem que é assim.
0: Né? Tem chocolate meio amargo.
2: Ah,
0: né?
2: É. Meio amargo não é com a gente.
0: Não. Mas tem chocolate. Tem chocolate mais docinho.
2: É. A gente faz doce, mais leve.
0: Tem gente que gosta de dar presente chocolate, igual já recebi vários aqui, pode mandar.
2: Exato.
0: Que eu esteja pedindo, né? Já tô pedindo, mas pode mandar, né? Eu falei uma galera hoje, Gilmar, que tá fazendo aniversário, nós gostamos muito, pode mandar bolo,
2: pode
0: mandar torta, pode mandar docinhos.
2: A gente recebia mais essas coisas.
0: Tá devagar, né, gente?
2: Melhora pra gente aí, devagar. Pelo amor de Deus, ajuda.
0: Eu fui na 13 de junho lá, ganhei, na primeira semana eu ganhei um presentão lá.
2: Que isso?
0: Lá de ganhou? Santa Luzia de Mantenópolis. Foi lá,
2: só, rapaz.
0: Foi lá, ganhei uma caixa. O chefe tava lá, né, o Rogério? Falou, ué, que é isso aqui? Uma caixa grandona, repleta de chocolates, uma toalha personalizada no meu nome, Matheus Rocha,
2: isso,
0: ursinho,
2: não serviço, não.
0: Um monte de eu te amo,
2: eu
0: falei, rapaz.
2: Ô, Santa Luzia de Mantenópolis, me ajuda aí.
0: Presentão que eu ganhei, viu?
2: Tem
0: rapaz.
2: Gente que leva chocolate pra casa também.
0: É, tem?
2: Desse você
0: tá falando o quê? Ah, entendi, não, entendi. Pode também.
2: Pode também?
0: Pode, por que não, né?
2: Vamos trocar e vamos mudar de assunto.
0: Vambora, Gilmar.
2: Não vai dar problema pra nós.
0: Ó, antes de ir embora, tem uma coisa boa aqui, ó. Da tarde, tem os hermanos em campo, Argentina.
2: Eu sou Egito desde...
0: Argentina e Mohamed Salah.
2: Eu sou Salah desde...
0: É? Opa, será? A Argentina é favoritaça, né, gente?
2: Sim.
0: Digamos aí que a favorita é a Argentina,
2: não
0: né?
2: Custa nada secar.
0: Mas,
2: não
0: né?
2: Custa nada secar.
0: Eu também tô junto com o Gilmar nessa aqui. Somos Mohamed Salah, desde criancinha. 2 gols do Mohamed Salah e 2-0 pro Egito. Coisa linda.
2: Pronto.
0: Os irmãos voltando pra casa.
2: Seria maravilhoso. Seria uma terça-feira perfeita.
0: Oh, verdade.
2: Rapaz,
0: então, nós vamos saber, 3 horas, já eu vou até dar a notícia, né?
2: Fazer questão de anunciar.
0: Vamos. Bom programa, Gilmar.
2: Dale, Salah.
0: Valeu, eu vou... cruzar a fronteira. Tô partindo daqui a pouco, 1 da tarde, lá na Rádio 13 de junho com o show da 3. E amanhã cedinho eu volto também com o Jornal da Manhã. Um abraço, marmanjada. Pra elas eu deixo aqui um beijo no coração. Tá na clube, tá bom demais. Esquece não, gente.
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0: Vou fechar aqui, Gilmazão. Essa é boa, hein? Oh, essa chuva é boa, hein? Chuva de mulher. Vai chover, mulher. Que chuva. Chova bastante.
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4: E agora a previsão do tempo. Uma grande chuva de mulher se aproxima de nossa região.

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1: 11:59, bom dia.
2: Boa tarde, eu tô feliz.
1: Eu tô feliz.

0: ótima terça-feira pra você ligado aqui na Clube. Boa tarde pra você, seja bem-vindo, seja bem-vinda. Hoje é terça-feira, dia 7 de julho de 2026. Com muito prazer e com muito carinho, Gilmar Francisco, a partir de agora até as 4 horas da tarde. E é claro que hoje tem prêmios pra você, tem um lindo brinde da Loja Veste Moda de Mantena no centro. É claro que o sorteio vai rolar na sexta-feira, mas você pode participar com a gente hoje, amanhã, até sexta-feira. O lindo brinde pra você da Loja Veste Moda, nesta terça-feira, dia 7. Depois do Matheus Rocha, agora tem Jumazão na área. Gilmar Francisco até as 4 horas da tarde aqui na Clube, com muita música bonita, tem um minuto do esporte, tem também notícia dos famosos, mensagem do dia, muita coisa bacana. Corre pro telefone, o nosso contatinho, você já sabe, é o nosso WhatsApp 27995247575. Aqui você manda seu alô, deixa seu recado, fica bem à vontade nesta terça-feira. Parabéns pra você que faz aniversário, muitos anos de vida e muita saúde, meio-dia e um.
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Com uma música assim, dá vontade de dançar, sair dançando por aí, aquele forrozinho gostoso, dois pra lá, dois pra cá, é bom, né, gente? É bom, né? João Gomes aqui na Clube, à noite, Ana Castela, Pedro Sampaio, Daniel Caô e Wesley Safadão. Começamos bem o nosso Clube Universitário, vamos juntos até às 4. Hoje é terça-feira, dia 7 de julho. 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Abraço para o nosso amigo Evaldo, toda a família. 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

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E ele tá dando um brinde para sortear na sexta-feira. Pode participar durante toda a semana, participe, manda seu alô, peça sua música e concorra a esse super brinde da loja Veste Moda. 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Bom, tá valendo brinde da loja Veste Moda, sorteio rola na sexta-feira, participe com a gente. É só você mandar o seu recado aqui pelo WhatsApp da Clube e vai concorrer esse super brinde que rola na sexta-feira, 12:16.

meio-dia e 22 aqui na Clube Diego e Vitor Hugo, Beijinha Cura, Felipe Rodrigo e Guidora. É o nosso clube universitário, juntos até as 4 horas da tarde. 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Deixa eu mandar um abraço aqui pro meu amigo Teones. Alô, Teones, um abraço para você. Teones está em casa, tá ouvindo a clube, tá no trabalho, tá ouvindo a clube, tá no carro, tá ouvindo a clube. Abraço, obrigado pelo carinho, obrigado pela companhia. E daqui a pouquinho vamos ouvir o especialista, já vamos ouvir o Eunes, da Ortopédia de Colchões. Ele tem um recado para você daqui a pouquinho, para você comprar aquele colchão e dormir super bem. Daqui a pouquinho, meio dia.

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O Cruzeiro tem uma semana importante não só para concretizar negociações, assim como teve o primeiro anunciado Rojas, também o Gabriel Peck, que vem do Los Angeles Galaxy dos Estados Unidos, esteve falando na Itatiaia também no desembarque, e outros jogadores estão sendo aguardados para concretizar negociações. Um cara para o meio, também para o ataque. Alguns nomes estão sendo colocados, por exemplo, Elinho, que passou pelo Bragantino, ele que poderia ser uma alternativa para o ataque do Cruzeiro, mas vem trabalhando com muita cautela no momento. Alguns jogadores também que não estão sendo aproveitados, caso do Wanderson, Chico da Costa, podem ter o seu futuro definido. Tá certo? Domingo tem, hein? 5 da tarde, o Grêmio em Brasília.

0: com muita cautela no momento. Alguns jogadores também que não estão sendo aproveitados, caso do Wanderson, Chico da Costa, podem ter o seu futuro definido. Tá certo? Domingo tem, hein? 17h, o Grêmio em Brasília.
1: Copa do Mundo, cobertura que não tem mais a presença no dia a dia da seleção brasileira. Aliás, antes de passar a agenda da Copa do Mundo que continua, tivemos mais um confronto definido ontem, da fase quartas de final. Teremos mais dois jogos hoje para definição do último enfrentamento dessa próxima fase. Vou chamar o Wellington Campos antes disso, porque a seleção brasileira se despede aqui da América do Norte nesta terça-feira, com a maior parte da sua delegação voltando ao Brasil. Alô, Wellington Campos.
2: Alô, Cirilo. Alô, amigos da Itatiaia. Pois é, a seleção brasileira deixa hoje a cidade de Morriston, onde viveu seus últimos dias, com treinamentos, concentração, jogos e o sonho da conquista do hexacampeonato que acabou não acontecendo. Hoje a delegação retorna para o Brasil. Membros da comissão técnica, alguns jogadores, outras pessoas do staff, seleção que chegou aqui no dia 2 de junho com 67 pessoas. Agora é lamentar a eliminação na Copa do Mundo e começar a desenhar a Copa de 2030. Cirilo.
1: Valeu, Wellington. Seleção brasileira voltando então ao Brasil. Os jogadores que moram na Europa, naturalmente, voltando à Europa para se reapresentarem aos seus clubes em breve. E a temporada europeia começa também daqui a pouquinho. Bom, tivemos nessa segunda-feira a Espanha vencendo Portugal por 1-0. Gol do Merino já nos acréscimos, classificando a seleção espanhola e dando fim à campanha decepcionante da seleção portuguesa. Pelo menos o desempenho, uma campanha decepcionante. E também tivemos a Bélgica atropelando a seleção dos Estados Unidos por 4-1. Destaque para os dois gols do De Ketelaere, centroavante da Atalanta, e também um destaque para a presença do Balogun, centroavante norte-americano, nessa partida, mesmo tendo sido expulso na etapa anterior. A seleção norte-americana foi beneficiada por uma revisão da FIFA. A FIFA anulou a expulsão do Balogun, feita pelo árbitro Rafael Claus em campo, confirmada e validada pelo VAR, e houve um pedido formal da presidência da República dos Estados Unidos, Donald Trump. Ele destacou isso, inclusive comunicou que realmente fez esse pedido. A FIFA disse e confirma, segundo a FIFA, não teve nenhum tipo de influência nessa decisão. Com o Balogun em campo e jogando mal, a seleção norte-americana entregou vários gols e a Bélgica vence por 4-1 e avança para a sequência da Copa do Mundo. Nessa terça-feira, a partir de 12h45, transmissão da Itatiaia com Hugo Sérgio, tem em Atlanta, a Argentina e Egito. Estaremos juntos aqui na Itatiaia. E também teremos às 17h05, começo da transmissão de Suíça e Colômbia. Temos aí a possibilidade da América do Sul continuar na Copa do Mundo. Por enquanto, um domínio absoluto da Europa na presença nesse Mundial. Temos dos 6 já classificados, 5 europeus e 1 africano. Vamos ver hoje quem vai se classificar: Argentina ou Egito, e Suíça ou Colômbia, para o último jogo das quartas de final. Vai ser no sábado, às 10 horas da noite. Antes, já temos a confirmação na quinta-feira, às 5 horas, de França e Marrocos. Na sexta-feira, às 16h, Espanha e Bélgica. No sabadão, antes desse duelo indefinido ainda, nós teremos também Noruega e Inglaterra a partir das 6 horas. Segue a Copa do Mundo com a cobertura da Itatiaia. Até o dia 19 de julho, no domingo, teremos a decisão do estádio MetLife. A grande final, vejamos quem estará presente nessa decisão. João Vitor, Cirilo.
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Zé Neto e Cristiano aqui na Clube, Zezé de Camargo também na Clube, só dá musicão. 12:58 aqui na Clube, deixa eu falar de novo aqui no restaurante Sabor da Casa. 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
2: Clube 9 aqui na Clube. Ótima terça-feira para você ligado aqui com a gente, dia 7 de julho.

0: acompanhar e ver. Manda recado pra clube aqui, porque é um problema sério demais. Sério, já morreu gente na pista, por causa de animal na pista, é problema. 1:13 aqui na clube. Alô, boa tarde. Alô,
1: boa tarde, Mar Francisco. Eu concorri ao sorteio,
0: uhum,
1: do prêmio assistido pela Veste Moda, sexta-feira.
0: Sexta-feira, é, sexta-feira que eu vou sortear.
1: Joel Bernardo Assis, do Vale Grande, Itaúna.
0: Joel Bernardo.
1: Vamos fazer um sorteio, Mar. Então, boa tarde, tem um bom programa. Fica com Deus.
0: Valeu, Joel Bernardo. Um abraço pra você. Boa tarde, boa terça-feira. Maria das Graças da Sapucaia. Fala, Maria.
2: Oi, Gilmar.
0: Boa tarde.
2: Boa tarde, tudo bom?
0: Tudo bem.
2: Aqui é Maria das Graças, Rodrigo da Barra da Sapucaia.
0: E aí, como é que você
2: quero
0: tá?
2: Quero participar do sorteio da loja Veste Moda.
0: Valeu. Valeu, Maria das Graças. Um abraço pra você. Obrigado pela participação. É, quem mais tá aqui? O Cláudio Elésio. Fala, Cláudio Elésio.
3: Boa tarde, Gilmar. Aqui é Cláudio Elésio.
0: E aí?
3: Manda um alô aí para a Clínica Experiência, que eu faço tratamento de dente lá, é a melhor clínica que tem.
0: Verdade.
3: A doutora Thaísa e todas as companheiras de trabalho lá.
0: Toda a equipe.
3: É bom demais. Tá na clube, tá bom demais.
0: Top.
3: Manda uma música bem legal aí. Pra nós.
0: Verdade, valeu, Cláudio. Eu também faço tratamento lá na Clínica Experiência, gente, o Cláudio Arez falando lá. Abraço pra doutora Thaísa, toda a equipe da Clínica Experiência. Também tô fazendo, terminei o meu canal e agora vou fazer restauração dos dentes. Então, ou seja, é sensacional, sensacional. 1:14 aqui na clube, a Betty Fran Rose ali do Santo Antônio Tatu pediu aqui, Nando Moreno, é a participação com o alemão do forró. Participação com o alemão do forró, a música Como é que Mexe? É o nome da música. É, mais uma participação aqui, vamos lá, mais uma. Eu acho que é o Edmar. Fala, Edmar!
4: Ô, meu amigo da rádio aí, ó, o relógio que o rapaz achou lá não é o meu, não.
0: Ah,
4: aí,
0: tá.
4: Aí, se você puder continuar divulgando aí pra mim, eu vou agradecer, tá bom? Aí, o meu é um relógio Tecnos. Esse que mostrou lá é outra marca, tá bom?
0: Tá bom.
4: Mas mesmo assim eu agradeço aí pelo esforço que você está fazendo aí pra mim, tá bom?
0: Valeu, valeu. Valeu demais, aquele abraço. 1:15 aqui na clube, acho que perdeu, ele falou no horário do Matheus aqui, achou o relógio, mas não é o relógio dele não, é outro relógio. Quem tá ligado com a gente, Ronilda Sobrinho, é isso? Abraço, Ronilda. Ele pediu, foi o contato aqui. Bom, tá valendo a sua participação pelo WhatsApp da clube, 27995247575. Vale prêmio da loja Veste Moda, do nosso amigo Cláudio. O sorteio rola na sexta-feira. Boa sorte pra você. 1:16.

Aqui na Clube, boa tarde pra você, Wesley Safadão e Rivaqueiro Displicente, Nando Moreno e Alemão do Forró, como é que mexe? É o nosso clube universitário, vamos juntos até as 16h nesta terça-feira, dia 7 de julho. 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

9h32 aqui na Clube Roberta Miranda, 24 horas por segundo. Leandro e Romário, Ícaro, Gilmar, Corações Egoístas. É o nosso Clube Universitário até as 4. Daqui a pouquinho atendo o celebridade, o seu Silva Gomes. 1h32.

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1: 1:42 na Clube.

0: Omar Francisco. Boa tarde, Omar Francisco. E boa tarde, esse povão que curte esse vozeirão. Esse homem que tem um português muito correto. É. Ó, Gilmar, é o Silva aqui, da Vila Luciene. Gilmar, eu gostaria de curtir uma música com as irmãs Galvão.
1: É.
0: Se não for possível, você passa aí uma outra do Teodoro Sampaio.
1: É.
0: E balança a fronteira aí.
1: É.
0: Gilmar, o seu sorriso tem que cair na enquete, tá? Você tem um sorriso muito xodó aí dentro do seu programa. Você tem um sorriso bom, rapaz. Quando eu vejo a pessoa perguntando se dá aquele sorriso ali, eu também sorri de cá. Ô, Gilmar, tudo de bom pra você? Balança a fronteira, oferecer pra esse povão aí, aonde atinge a clube e tudo que gostar da canção. E eu tô te curtindo aí na programação da clube. Quem tá na clube, tá bom demais. Mas o cara que fica na clube é o Gilmar Francisco.

Como canta essa mulher, como canta essa tal de Simone Mendes. Impressionante, hein? É impressionante. Esse Delmar, eu fui a irmã dela, né? Se deu mal, é, ficou com arrogância, com prepotência. E a Simone Mendes voou na sua simplicidade, na sua humildade. A vida é assim, a vida responde que é simples, tranquilo. Simone Mendes aqui na Clube, Teodoro Sampaio, é mentira dela. O Sul Silva que pediu, é o celebridade, é o celebridade. 10 minutos agora faltando para as 2 aqui na Clube. 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

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Casa das Tintas, o jeito fácil de construir, há mais de 43 anos, entregando qualidade e confiança. 5 minutos faltando para as 2 aqui na Clube. Eu tenho que saber como é que tá o jogo lá da Argentina, gente. Eu tô torcendo pro Egito. Será que vai dar certo? Ai, meu Deus do céu. Ei, Brasil. 5 faltando para as 2. Boa tarde.

as letras dessas músicas atuais. É de emocionar, né, gente? Luan Pereira, Ana Castela, orçamento aqui na Clube, 2:01. Boa tarde!

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10: 2:11 aqui na Clube.
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10: Tá chegando o nosso Conta Aí com Alice Ottoni. As notícias dos famosos para você nessa terça-feira, dia 7 de julho. 2:11. Boa tarde.
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14: Para nós brasileiros, a Copa acabou e os jogadores já estão se organizando para seguir em frente. Parte da seleção brasileira deixa os Estados Unidos hoje, nessa terça-feira, e tem o Rio de Janeiro como destino. Do grupo, 20 jogadores já foram embora logo no domingo. Já Danilo, Léo Pereira, Alexandro, Lucas Paquetá e o Everton chegam hoje em terras brasileiras. Eu fiquei sabendo, inclusive, que o destino final de alguns jogadores é outro, não é o Brasil. O Neymar, por exemplo, seguiu caminho para Orlando, na Flórida, para encontrar a Bruna Biancardi, onde eles vão comemorar uma festa de aniversário para a filha mais nova do casal, que está completando 1 ano de idade. Eu também ouvi por aí que Vinícius Júnior e Virgínia Fonseca têm uma viagem confirmada para Ibiza, lá na Espanha, onde o atacante vai comemorar o seu aniversário de 26 anos. Isso aí, claro, já foi suficiente

também ouvi por aí que Vinícius Júnior e Virgínia Fonseca têm uma viagem confirmada para Ibiza, lá na Espanha, onde o atacante vai comemorar o seu aniversário de 26 anos. Isso aí, claro, já foi suficiente

também ouvi por aí que Vinícius Júnior e Virgínia Fonseca têm uma viagem confirmada para Ibiza, lá na Espanha, onde o atacante vai comemorar o seu aniversário de 26 anos. Isso aí, claro, já foi suficiente para...

Vinícius Júnior e Virgínia Fonseca têm uma viagem confirmada para Ibiza, lá na Espanha, onde o atacante vai comemorar o seu aniversário de 26 anos. Isso aí, claro, já foi suficiente para.

11h19 aqui na Clube Gustavo Lima, transa pendente. Pedro, Paulo e Alex, Country Beat, que delícia, é o nosso clube universitário até as 4, em nome de doutor Fausto Martins. 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

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Uma história linda, de fé, superação, coragem. Então fique atento, principalmente você, mulher, que está passando por isso. Talvez foi abandonada aí, está com filho pequeno. Preste atenção na história da Joaquina, viu? Uma história linda, daqui a pouquinho, às 15h30, na nossa mensagem do dia, tá bom? Você mulher que foi abandonada, tá com filho para poder cuidar, tá passando um perrengue terrível. Se inspire na história da Joaquina, daqui a pouquinho, às 15h30, uma linda história. De superação, viu? De superação. 2h24 na clube. A Argentina tá perdendo, viu, gente? Vão torcer. O Messi perdeu o pênalti. Ai, meu Deus do céu. E continue assim. 2h24.

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1: 2:41 aqui na Clube. A Argentina tá perdendo 2-0 pro Egito. Ah, que boa notícia essa, gente.
2: Tá bom demais.
1: Tá na Clube, tá bom demais. Agora 2:41. 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Deixa eu mandar um abraço aqui para o Obelis, tá ligadaço com a gente. Um abraço, Obelis. Um abraço também para Maria da Glória. Um abraço também para Maria Dominga da Barra do Bom Jardim, tá colada com a gente. Quem tá comigo também aqui é o Paulo, lá de Monte Sinai. Um abraço, Paulo. Ele manda um alô especial pro seu irmão Tião da Jaboticaba e para todos os ouvintes. Valeu, Paulo. Aquele abraço. Abraço, Tião da Jaboticaba. E tá com a gente também a Adelaide José Salles, tá sintonizada com a Clube. 2:42. Falei para você que a Argentina tá levando o sacode, né? Tá levando. 2-0. Abusaram da gente. Não tô assim, que o jogo não terminou ainda não, mas... mas é bom a Argentina perder. Os caras tiraram o sarro da gente, que tomamos 2-0 da Noruega. E estão levando 2-0 do Egito. Dá-lhe Salah. Tem até o tal do Zico lá. Tem o tal do Zico também na equipe lá do Egito. Dá-lhe Egito. 17 minutos faltando para as 3. Boa tarde.

0: Concordo plenamente. Nada vale mais do que a paz, viu? Do que a paz. Música bonita essa do Humberto e Ronaldo, Escravos da Vaidade. Na verdade, tudo nessa vida é vaidade, né, gente? Tudo é nessa vida é vaidade, que tudo fica aí. Tudo, casa, carro, moto, entes queridos. Vamos viver em paz, vamos viver em paz. E a Argentina empatou, gente. Oh, meu Deus do céu. A Argentina empatou, 2-2. Mas tomara que perca na prorrogação, viu? Tomara que perca na prorrogação. E o Brasil perdeu, foi de 2-1, foi 2-0, não, tô maluco aqui. O gol do Neymar não teve tanta importância que até esqueci. 6 minutos agora faltando para as 3 horas da tarde aqui na Clube. Daqui a pouquinho eu vou trazer uma mensagem bacana. Uma mensagem bacana para você. Da história da Joaquina, uma mulher que foi abandonada pelo marido com 3 filhos pequenos. E ela deu a volta por cima, viu? Deu a volta por cima. Então, se você tá me ouvindo hoje aí e talvez você esteja passando a mesma situação, foi abandonada com filho pequeno, é para você se inspirar nessa história da Joaquina que eu vou trazer daqui a pouquinho aqui no nosso clube universitário. Já já, 3:30 tem a nossa mensagem do dia, com a história bacana da Joaquina, uma mulher que foi abandonada pelo marido, mas ela arregaçou as mangas, correu atrás, usou a fé, usou a coragem, deu a volta por cima. Quem sabe é o seu caso. Então fique atento daqui a pouquinho, 3:30 da tarde, uma história linda para você, tá bom? 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O seu carro merece esse cuidado. 4 minutos faltando para as 3 aqui na Clube. Vamos juntos até as 4 com o nosso Clube Universitário. Essa música aqui é linda demais. Abraço, minha amiga Jeane, tá lá na América. Ela falou que o Neymar nem deveria ter entrado no jogo, verdade. Nem indo pra Copa deveria.
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0: Nossa
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0: Que música bonita, hein?

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3:14 aqui na Clube. Felipe Rodrigo ignora. Felipe Araújo e Luan Santana, última noite. O nosso Clube Universitário até as 4. 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

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Daqui a pouquinho tem a nossa mensagem do dia com uma linda história da Joaquina, que foi abandonada pelo maridão, mas ela sacudiu a poeira, bola pra frente e se deu bem. Já, daqui a pouquinho.

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1: 3:33 aqui na Clube. Hoje eu trago uma história emocionante. E se porventura você, mulher, que está me ouvindo agora,

3:33 aqui na Clube. Hoje eu trago uma história emocionante. E se porventura você, mulher, que tá me ouvindo agora,

3:33 aqui na Clube. Hoje eu trago uma história emocionante. E se porventura você, mulher que está me ouvindo agora, e à disposição para o trabalho duro, nos primeiros meses, aceitou todo e qualquer serviço que aparecesse. Limpou casas, lavou pilhas de roupas para fora e aprendeu a costurar à luz de velas para economizar energia. Cada dia era uma batalha. Houve noites em que a única certeza que tinha era o amor pelos filhos, mesmo quando a comida na mesa era escassa. Ela transformou a sala de sua pequena casa em uma modesta oficina de costura. Com retalhos e doações, começou a produzir peças simples para vender na feira local. Mesmo com as mãos calejadas e o cansaço acumulado das noites mal dormidas, Joaquina nunca deixou de sorrir para as crianças e de lhes ensinar o valor da honestidade e da persistência. Ela dizia baixinho assim, quase como uma oração: a tempestade passa, meus filhos, a tempestade passa. Com os anos, a clientela cresceu graças ao seu capricho e pontualidade. O pequeno negócio de costura expandiu-se e Joaquina conseguiu comprar suas próprias máquinas, transformando a oficina improvisada em uma referência na região. Aos poucos, as dificuldades financeiras deram lugar a uma estabilidade conquistada com suor e lágrimas. Mais importante do que o sucesso do negócio foi ver o resultado da sua dedicação. Seus três filhos cresceram, estudaram e se tornaram profissionais de respeito, sempre honrando a história de sacrifício da mãe. Hoje, ao olhar para trás, Joaquina não guarda mágoas do passado. Ela sabe que a partida daquele homem foi apenas um capítulo inicial de sua verdadeira história, de sua verdadeira luta. Sozinha, ela provou que o amor de uma mãe, aliado à força de vontade e à fé, é capaz de mover montanhas e transformar qualquer cenário de escassez em um horizonte de infinitas possibilidades. E você que me ouve nessa tarde de terça-feira, seja você uma Joaquina ou um Joaquim, por que não? Que situação você está? Qual problema você tem enfrentado aí? Você fez como a Joaquina? Falou assim: eu não tenho tempo para lamentar, eu preciso cuidar dos três filhos. Você tá chorando, lamentando. Talvez essa mensagem foi para você hoje, para você se levantar, para você parar de chorar, parar de lamentar e estufar o peito e falar: eu vou partir para cima, vou dar a volta por cima. Porque você sabe que, eu não sei qual é o seu problema, você que me ouve agora, mas quando uma pessoa tá mal, quando a pessoa tá numa situação difícil, as pessoas desaparecem. Os amigos somem, os parentes não querem nem ver porque acham que vai pedir dinheiro emprestado. As chances são mínimas, você depende de si mesmo e de Deus. Tem momentos na vida que você depende de você e de Deus, acabou, mais ninguém. Porque esse mundo é um mundo hipócrita. Se você tem muito, você é bajulado, você tem todas as portas abertas. Agora, se você não tá na lama, se você tá no chão, se você não tá com nada, esquece, você não tem apoio nenhum. Apoio nenhum. Mas os problemas é pra gente crescer, pra gente ficar cascudo, né? Ficar cascudo com as dificuldades, aprender a lidar com os problemas. Eu não sei qual é a sua dor e o seu sofrimento aí, seja você homem ou seja você mulher. Levanta essa cabeça, viu? Levanta essa cabeça, e porque a vida não para por causa da sua dor. O sol não deixa.

de aparecer amanhã por causa da sua dor. As pessoas vão cuidar das suas vidas, a vida segue. Então, você é o único responsável para se levantar dessa lama aí, desse lamaçal. É, não tem saída não, tem momentos na vida que é só você e Deus, acabou. Claro que pode pintar alguém que... Mas a ajuda vai aparecer a partir do nosso estado de espírito. Quando você coloca, você quer saber, eu vou me levantar. Aí a coisa começa a mudar, aparece uma ajuda aqui, uma ajuda ali, abre uma porta de emprego. É assim que funciona. O que eu posso dizer para você, se você ficar lamentando aí a vida inteira, ficar caído no chão a vida inteira, não vai dar certo, não vai funcionar. Temos que encarar de frente, com força, com coragem, com fé. E no final essa história vai ser bacana, igual a da Joaquina, que venceu, criou os filhos, prosperou. É assim que funciona. Vamos encarar com fé, com esperança, com luta e principalmente com muito amor. A mensagem volta amanhã.

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1: A voz dessa mulher, qualquer coisa sensacional. Sem falar que ela é linda também, né? Linda, Paula Fernandes. Apesar que começou a mexer na cara aí, meteu bisturi demais, eu não gostei também não. Eu preferi ela mais natural, né? Eu tô exigente, eu tô igual o Zé. É, gente, eu com dinheiro ninguém me segura. Já fala disso que eu já sou metida mesmo, não sei o quê. Imagina eu com grana. Imagina não. Imagina, tenho certeza disso. É, eu já falei que eu nasci pobre, eu não morro pobre, não, viu, gente? Nascer pobre, quando eu morrer pobre é outra história. E vamos que vamos. Adilson Batista, tá tudo bem contigo?
2: Só bênção, Gilmar, graças a Deus.
1: Eu tô com raiva porque a Argentina mostrou como é que se disputa a Copa do Mundo.
2: Exatamente, né?
1: Mostrou que, como é que disputa a Copa do Mundo.
2: Eu acho que se os jogadores brasileiros estiverem assistindo aí, eles devem estar assim, caramba.
1: Por que, né? Que nós,
2: olha,
1: não
2: só. É. Faltou aquela injeção de ânimo, né?
1: Sangue latino, faltou sangue latino.
2: E na verdade, Gilmar, a grande realidade da vida é isso aí, né? É aquilo que quem quer vencer no seu dia a dia... É uma lição que a gente tem que trazer para nossa realidade.
1: Exatamente.
2: Trazer para o nosso meio, para o nosso cotidiano.
1: Não desistir nunca.
2: Quais são os seus objetivos? Onde você quer chegar?
1: É.
2: Você vai jogar a toalha? Você não vai lutar até o fim?
1: Exatamente.
2: É o que a Argentina demonstrou. Demonstrou aí. Eu não estou dizendo que o Brasil foi... Que o Brasil não quis, né? Lógico que a gente...
1: Faltou sangue no zóio.
2: Sabe que faltou um pouco de empenho, né? Porque Copa do Mundo, Gilmar, vai muito além de um simples jogo, né?
1: Faltou garra, Gilmar.
2: Não é um jogo qualquer, faltou garra.
1: Faltou garra.
2: Especialmente no primeiro tempo, a seleção brasileira estava caminhando em campo, né?
1: Parecia que tanto faz.
2: Perdemos um pênalti. O Hendrick que perdeu um gol cara a cara que não dá pra perder, Gilmar.
1: É.
2: Copa do Mundo dá pra perder um gol daquele.
1: Verdade.
2: Entendeu? Então a gente, quando defende algumas coisas, por exemplo, como muita gente defendeu o Pedro. É, o Pedro do Flamengo, não é porque a gente é flamenguista não, mas é um tipo de gol que o Pedro não ia perder de jeito nenhum.
1: Né? O melhor centroavante do Brasil não foi.
2: Então o que acontece? Às vezes a gente tem peca em, às vezes, nobar, né?
1: Exato.
2: Alguém que de repente está um pouco, talvez, acima da idade.
1: É,
2: não que o Pedro seja velho, né? Mas é o que acontece.
1: O Pedro é o melhor centroavante do
2: que
1: Brasil.
2: O que aconteceu com a seleção da Noruega? A seleção da Noruega mostrou o que é valorizar um homem gol.
1: Jogou e
2: funcionou. Aquele cara pegou na bola duas ou três vezes.
1: Não,
2: só.
1: Ele andava no campo.
2: Exatamente.
1: Ele andava.
2: Exatamente.
1: Só foi duas bolas e resolveu.
2: Exatamente. Então a seleção da Noruega mostrou o que é valorizar um homem gol.
1: Exatamente.
2: Entendeu?
1: Jogou pro cara.
2: Exatamente. Daquele jeito, do jeito que ele jogou ali, o Gilmar. Do jeito que o meu nome mesmo?
1: Haaland.
2: O Haaland. Do jeito que ele jogou ali. Até o Ronaldo Fenômeno jogaria.
1: Exato, é o Ronaldinho.
2: Exatamente. Ele não correu em campo, não.
1: Não correu.
2: Ele deu alguns trotes e ele é muito explosivo, né? Na hora da cabeçada, por exemplo, ele deixou o zagueiro sair, ficou atrás.
1: Fingiu de besta.
2: Fingiu de bobo. Foi pra ele que não queria jogar, né? Ele saiu feito uma bala e foi lá e fez o gol.
1: Eu vi o lance, foi misericórdia.
2: É, incrível, né?
1: É, mas enfim. Vamos aprender a lição e desanima a gente, porque o brasileiro. Mas tá bom. Tá bom.
2: É lógico, o Brasil é a única seleção plena campeã, né? Você não quer ver. Os caras em campo não honrando essa tradição, né?
1: Outra coisa, gente, a nossa escola é latina, gente, é drible, é partir pra cima. Aí o futebol italiano é o quê, gente? O time joga por trás e vai no contra-ataque. Esperar o quê, Dudu?
2: Exatamente.
1: Esperar muita coisa.
2: Exatamente.
1: Mas vamos esperar que haja mudança aí.
2: Vamos, 2030 é demais, né? Em 2030 a gente vai vir jogar.

0: Exatamente.
1: Esperar muita coisa.
0: Exatamente.
1: Mas vamos esperar que haja mudança aí.
0: Vamos, 2030 é mais, né? Em 2030 a gente vai vir jogar, tipo assim, com a geração que já, tipo, a geração que disputou a Copa aí, muita gente inexperiente, verdade, vai estar maduro, né?
1: Verdade, verdade.
0: É o próprio Hendrick.
1: Não, Hendrick,
0: o Estevão, né?
1: Estevão.
0: Então,
1: tem uma geração boa aí.
0: É jogador que, qual o nome dele? Que Rian, né?
1: Rayan. João Pedro.
0: João Pedro,
1: exatamente.
0: Então tem muita galera nova chegando aí pra fazer uma Copa diferente na próxima, né?
1: É daqui a 4 anos. Até lá, Adilson e eu.
0: Agora nós temos que pensar em trabalhar.
1: Até lá, o Adilson e eu já estaremos com a situação muito boa.
0: quem sabe estaremos em campo.
1: Vamos escolher o horário pra trabalhar.
0: Eita!
1: Receba! Abraço, Adilson. Bom trabalho.
0: Tamo junto,
1: gente, tô indo embora. Volta amanhã, se Deus quiser. Agora 7 faltando para as 4. Grande abraço e até amanhã. Inté.
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0: Rodrigo, boa tarde, boa tarde. Estamos chegando, hein? Olha, a partir de agora com o Batidão Sertanejo, o Batidão Bruto no seu rádio. Boa tarde, meus compadres e minhas comadres. Boa tarde, meus guerreiros e minhas guerreiras. Boa tarde, meu povo lindo e abençoado, hein? Vem comigo, vamos juntos a partir de agora até as 19 horas com o melhor da música sertaneja no seu rádio. O nosso Batidão Sertanejo, o nosso Batidão Bruto. E aí, tudo bem, pessoal? Tudo tranquilo, tudo normal por aí? E o Inhame, como é que tá? Tá bom? Tem junto? Ei, coisa boa! É o Batidão Sertanejo, o Batidão Bruto pra toda a nossa região, para o Brasil e para o mundo. 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Quer carona?
1: Quer carona?

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1: É o Batidão Sertanejo no seu rádio. Tudo bem, pessoal? Bora, bora. Pode aumentar o volume, porque a partir de agora, moça da cobra vai fumar, viu? Daquele jeito, de acordo, bichão. E o pau vai cair a foi, hein? Daquele jeito, rapaz. Porque aqui na Clube do Batidão você sabe como funciona, né? A novidade aqui, meu filho, o sistema é bruto demais da conta, a carga é pesada, é porrada, bichão. A porrada é certeira, rapaz. É aí que eu digo aqui não, pica-pau. Olha aqui, eu sem vergonha, o biquinho danado. Aqui não, minhoca, aqui é enchimentado. Aqui, ó. Concreto, rapaz. Como eu vi aqui, o Baltório é uma história com força, hein? Na máxima. Assusta não, meu povo. É turma do batidão que está chegando, hein? Olha, e quando a turma do batidão chega junto, é só festa, viu? Olha, a preguiça e a tristeza, guarda a volta, sai fora, sai vazado. Aí que eu digo, cai na água, capivara, que vem bala, hein? É chumbo grosso. Porque aqui na Clube do Batidão, do jeito que vier, nós taca a pé, né? Mas nós taca sem dó. E a laçada é certeira, sai cachorro. Chama na bota, moçada. Pra Barra de São Francisco, Montana, Brasil, mundo é nós a partir de agora. Coladinho com o cano, diga ruxa, hein? É porque Catitu fora da manada vira papá de onça. Terça-feira, dia 7, né? É 7 de julho de 2026. Parabéns a você que troca de idade hoje. Muita sorte, muita luz, muitos anos de vida, hein? É o que todos nós aqui da Clube desejamos pra você. Pra você de Central, de Melo Central, boa tarde. Alô São João de Manteirinha, alô Itabirinha, alô Vagem Grande, Limeira, de Vindas, Laranjeira, boa tarde. Alô meu povo da Barra do Ariranha, Nova Belém, Ataleia, Cuparaque, Galileia, São Félix de Minas. Alô Mendes Pimentel, aquele abraço, hein? Meus amigos na sintonia do Batidão também aqui, ó. Em Nova Belém, Ataleia, Cuparaque, Galileia, São Félix de Minas, Mendes e Metel, já disse. Alô, alô, Ecoporanga, Ponto Belo, Montanha. Meu povo de Água Doce do Norte, hein? Vila Pavão, Vila Valério, Boa Esperança, Jaguaré, Pinheiro, boa tarde. Oi, Nova Venécia, São Mateus, São Gabriel da Palha, São Domingos do Norte. Alô, Pancas, Águia Branca, Alto Rio Novo, Mantenópolis. Alô, Mantenópolis, boa tarde, hein? A você que ouve no aplicativo no Brasil e no mundo, sejam todos bem-vindos, meus compadres e minhas comadres, meus guerreiros e minhas guerreiras, meu povo lindo e abençoado, hein? Abração para os meus amigos taxistas também ligados com a gente, hein? Aos comerciantes, comerciários, um forte abraço. As simpáticas, lindas e maravilhosas, dona de casa, boa tarde. Meus amigos da construção civil, nosso abraço. Os operadores de máquina também curtindo a gente, hein? A galera dos bares da cidade, churrasquinhos da cidade. Alô, galera do boteco. Acaba não, mundão. Fecha não, boteco. Hoje é terça-feira, dia de paredão raiz, né? É dia de paredão raiz e o canto dança hoje tá assim, ó.
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1: Assim, ó.

0: Irmãs Freitas. Enquanto e o batidão sertanejo, o batidão bruto do jeito que você gosta está entrando no ar.
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0: Gratidão aí, meu povo. Boa tarde, boa tarde, boa tarde, boa tarde. Todo mundo ligado de ponta a ponta na nossa cidade e região, hein? E o batidão só tá começando especialmente pra você que tem casa, no trabalho, no aplicativo, no Brasil e no mundo, no carro, no caminhão, na carreta. Meus amigos taxistas, um forte abraço, hein? Meus amigos operadores de magra também ligado aqui na Clube, curtindo o batidão nas pedreiras e serrarias, né? A turma que tá com a capinha sem dó também ligado com a gente, muito obrigado. Aos comerciantes, comerciários, alô galera do boteco. Nos churrasquinhos da cidade, nos bares da cidade, só tá Clube. 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Opa!
1: Boa tarde, Adilson.
0: Boa tarde, Kátia.
1: Participar do sorteio do Clube da Cerveja do Posto F1 saindo pra Nintendo.
0: Valeu, Cate, tá concorrendo, boa sorte na Cumbuca, boa sorte pra você, tá bom, minha querida? Opa!
2: Ai, meu amigo Adilson, você quer concorrer o fardo de cerveja aí do F1 aí, do posto aí.
0: Valeu, ué.
2: Toca aquela do Eduardo Costa pra nós, o Amor de Violeiro, pois tá todos meus amigos de Vega Rádio, principalmente pra você, meu filho, pessoal, espero que vem, Santo Antônio, Corpo São Paulo, Corpo São Paulo, todo mundo bagaço, nós estamos lá, São João.
0: Valeu, meu grande amigo alemão do Claro, aquele abraço, hein? Alô, Tchão Taquara, o Tchão Taquara tá ligadão. Ei, Tchão, nós passamos uma raivinha, mas bola pra frente, né? Bola pra frente, Tchão. Deixa eu ver mais quem tá comigo aqui, deixa eu povo falar disso. 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Opa! Oi, quem tá aqui? Fala, meu povo!
3: Boa tarde, Adilson Batista. Adilson Batista, a volta aí é da irmã Seita. Obrigado.
0: Tchau, obrigado. Bom, no Canto Dança, hoje é dia de Paredão Raiz, né?
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0: Sai na frente as irmãs Freitas. Se vencer, canta. Três modão raiz aqui, hein? Alô, Márcio Sbar, aquele abraço, Márcio.

Irmãos Freitas ou Roberta Miranda? A vencedora canta três modas sem parar aqui, hein? Três modas boas.

0: Roberta Miranda. Oh, as irmãs Freitas.
1: Tô indo agora pra um lugar todinho meu.
0: Aí é bom, hein?
1: Quero uma rede preguiçosa pra deitar. Em minha volta se for.
0: Canta ou dança?
1: Cantando para.
0: Quem tá aqui? Oi!
2: Boa tarde, Adilson Batista. Manda um alô pra nós aí, meu amigo. Aqui é o Elcio Capoteiro.
0: Ô, Elcio.
2: Hoje eu tô aqui ralando aqui, rapaz. Trabalhando com um doido aqui. Manda
0: Bruto.
2: Uma música chorada pra nós aí. Eu quero participar do prêmio aí, hein?
0: Certo.
2: Um abraço aí. Manda uma música pro Márcio lá, ó. A música Dois Amigos. Zezé de Camargo e Luciano.
0: Beleza.
2: Ele tá lá ouvindo hoje.
0: Tá colado com a Cândida Rocha. Alô, Márcio.
2: E pra cantar hoje é Zimão Galvão aí, ó.
0: Ah.
2: É Roberta Miranda.
0: Roberta Miranda. Que empata o jogo. Dá 1-1 pra cá, hein? Alô, meu grande amigo Elcio Capoteiro. Alô, meu povo de Mantena. O Júlio do Lava Jato tá ligado também aí, né? O Pico do Espetinho do Pico. Alô, Pico.
1: Minha volta, sim.
0: Meu amigo Lindo também sempre ligado com a gente. O Coreia.
1: Cantando.
0: Ô, Mantena. Opa.
3: Deus Batista. E ocorreu falha da Tan Cerveja, do Clube da Cerveja, do Posto F1, na saída para a Mantena. Eu, Joel Bernardo da Silva, de Grande Taona. Eu voto para cantar Roberta Miranda. Então, boa tarde.
0: Valeu! Abração, meu grande amigo Joel, hein? Roberta Miranda passa na frente, agora tem 2, hein? 2 para Roberta, 1 para as irmãs Freitas. A vencedora ganha 3 música. Lá em Mantena, quem tá ligado também comigo é o Barbosa do Táxi. O meu amigo Ronaldo do Táxi. Alô, Ronaldo.
4: Eu vou voltar.
0: Abração pro Cepá do Táxi, sempre ligado aqui no Batidão. Abração pro meu amigo Boni e Bruto. O Gilmar do Táxi, também tá ligado. O Paulão do Táxi. O Abedias também tá ligado. Abedias do Táxi. Meus amigos taxistas, aquele abraço. Oi.
5: Boa tarde, Adilson.
0: Boa tarde, Elaide.
5: Hoje eu quero ouvir uma música com Eduardo Costa, Me Apaixonei.
0: Ah, não, Adelaide!
5: Crespo, Altair Miracema.
0: Ah.
5: Adicila, Ciclino,

0: me apaixonei.
1: Ah, não, Adelaide?
0: Fresco, o Taíro do Miracema.
1: Ah.
0: A de Sila, Ciclino, Meirinho, Sandro. Fresco, pra todo dia vindo seu programa.
1: Valeu.
0: Quem tem na clube, né, Adilson, tá bom?
1: É bom é pouco, Adelaide, bom é pouco.
0: Meu voto pra cantar as irmãs Freitas. Se ela vencer, eu quero ouvir. Tapete de Veludo.
1: Ah lá, onde ela foi? Empatou o jogo em 2-2, é o placar agora. E o Bambu tá gemendo, moçada. De ponta a ponta nesse mundão de meu Deus, só da clube. Ô Zé Montão.
2: Fala, Adilson Batista, boa tarde, meu amigo. Aqui é Zé Montão do Rio Preto.
1: Fala, Zé Montão.
2: Adilson Batista, eu vou votar na Irmã Freitas, porque tem muito tempo que eu não ouço a música de Irmã Freitas.
1: Uh-huh.
2: Então eu fico com Irmã Freitas. Tá na clube, tá bom demais.
1: Bom demais.
2: Toca essa música maravilhosa pra nós. Quero oferecer pra você, pra todos os amigos, todos os clientes e todos meus clientes. Tá na clube, tá bom demais. E quero oferecer para todos de Água Doce, nosso Santo Agostinho, Corgo Azul, Vila Nelita, Rio Preto, para todos os ouvintes que estão ouvindo da Clube FM. Tchau, obrigada.
1: Aê, o meu amigo Zé Montão, nosso futuro candidato a vereador por Água Doce do Norte. Alô, Zé Montão, aquele abraço. A coladinha com a Cândida Rocha, hein? Ô Zé Montão, o objetivo do Paredão Raiz é este mesmo, tá? É trazer uns modão antigos, modão raiz que marcou geração, marcou a infância de muita gente, não é verdade? Esse é o objetivo do Paredão Raiz. Hoje tem as irmãs Freitas e Roberta Miranda. As irmãs Freitas agora com o voto do Zé Montão voltou a ter vantagem no jogo. Tem três. Eu te pergunto, tá gostando? Tá achando bom, hein? Ah, você não viu nada não, meu filho. Não viu nada. Até as 19 horas o pau vai cair a folha de acordo aqui no batidão.
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1: Essa é linda, né? Essa é pra fazer realmente viajar.
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1: Lá no sítio.
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1: Lá no nosso recanto.
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1: Hein? No pé da serra. Lá no fundo da grota. Ó. Oh. Quero uma rede preguiçosa pra deitar.

Bora de música, daqui a pouco eu trago mais zap zap, pode ser? Daqui a pouco eu trago mais zap zap. Pode aumentar o volume, tá chegando o Diego e o Vitor Hugo. BG é cura, Telecube tá bom demais, boa tarde.

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coração, hein? Você não bate não, bichão. Coração apoia igual cachorro, medo de ovo quando é pego no flagrante. Vai, cachorro. Falar um negócio pra vocês, ó. A dinheiro nós não tem não, meu povo. Até porque ela está mais liso do que leitão ensaboado. Agora paixão, bichão. É, meu paixão aqui é mata, hein? Alô, minha amiga Elisângela, abração pra você, obrigado pela paz.

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3: O Baitaca, eu atendo no Marins, ó, Dona Marins, alô, meu amigo, beija uba, aquele abraço. 17:03 no

0: Blogueiro. Isso presente. Bom demais.
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0: O Batidão Sertanejo comigo, Adilson Batista, com muito prazer, com muita alegria, como sempre, muita gratidão, meu povo. 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
0: Assim, ó. Canta ou dança. Hoje é terça-feira, de paredão raiz, hein? 17h22 na Clube, tá na Clube.

0: Bom demais.
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0: É Roberto e Miranda.
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0: Olá, as irmãs Freitas.

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0: É um combo.
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0: Quem é que tá aqui comigo, hein? 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Valeu? Opa!
2: Boa tarde, Barra de São Francisco. Boa tarde, a Clube, a todos, a Clube FM. Eu gostaria de ficar com Conta e Dança com a Roberta Miranda. Vou oferecer pro meu locutor, claro, né, que é nota 10. E a todos aí da Clube FM. E pra todos de Barra de São Francisco, um abraço da Nilza do Grau.
0: Nilza do Grau!
2: Barra de São Francisco, do Campo Novo.
0: Valeu, simpática! Ela é muito simpática! Olha, com o voto da News do Grau, a Roberta Miranda empata, hein?
1: Para a majestade.
0: Agora a Roberta Miranda também tem três. Canto ou dança?
1: Estádio Sabiá.
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0: A menos de 2 km aqui do centro.
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0: Que isso, bicho?
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0: Opa!
4: Boa tarde, meu amigo Adilson Batista. Meu voto é pra Roberta Miranda. É, eu gostaria de ouvir Trio Parada Dura, Zé Neto e Cristiano vivendo aqui no mato. Ofereço pra você e pra todos que gostarem da música. Tá na clube, tá bom demais. Coloca meu nome na promoção aí do posto F1 e do Clube da Cerveja. Tá na clube, tá bom demais. Tchau, obrigado.
0: Valeu, Maria Dominga. Um abraço, minha querida. Muito obrigado pela sua participação, pela sua audiência. Maria, um forte abraço. Batidão, sertanejo. Ó, Roberta Miranda, agora amplia, tem quatro, hein? Amplia não, passa na frente, né? Tem quatro, Roberta Miranda.
1: Em minha volta, sim.
0: Opa, aqui daqui.
5: Olá, Dilson Batista, boa tarde. Aqui
0: boa tarde.
5: Sabendo o corpo da Poaia.
0: Ei, Tereza.
5: Eu volto pra cantar. É Roberta Miranda. Tô ligadinho na clube.
0: Obrigada. Tá, clube, tá bom demais, Tereza.
5: Ouvir uma música de Carlito Baduí. Fica a sua escolha. Tá na clube.
0: Tá bom demais, Tereza. Obrigado, tchau, minha obrigada. Amiga. Tchau, obrigado, simpática. Olha, com o voto da Tereza, lá da Poaia, não perde mais, hein? Não perde mais.
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0: Não perde mais a Roberta Miranda. Venceu a barada aqui.
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0: E a Argentina, gente? Hein? Que isso? A Argentina perdia o jogo de 2-0, faltando 15 minutos para terminar o jogo. A Argentina virou. Se classificou, hein? Será que os jogadores do Brasil sentiram esse jogo? Opa!
6: Boa tarde, Adilson Batista. Aqui é o Guinaldo de Boa Esperança. Eu gostaria de ouvir a música com Guilherme Silva. Não tem meu cavalo, chora. Eu voto para cantar as irmãs Freitas.
0: Alô, Agnaldo! Alô, meu povo de Boa Esperança! Alô, em Boa Esperança, meu amigo Jair, da JL Artesanato, também ligado com a gente, muito obrigado, hein? Meu povo de Nova Venécia, Guararema! Ei, Cedolândia, um forte abraço! Eu sou Luiz Gustavo, aqui de Água Doce do Norte. O meu voto vai pra Roberta Miranda. Manda um alô pra todos os ouvintes, quero participar do sorteio. Alô, meu amigo Luiz Gustavo, um abraço, campeão, obrigado, Luiz Gustavo! Alô, meu povo de Água Doce, alô, Bom Destino, alô, Santa Nova, alô, Santa Agostinho, alô, Rio Preto, alô, Azul. Oi!
7: Alô, Adilson, como é que tá o Miami?
0: Adivinha?
7: Adilson, toca pra nós aí, Inquilina de Violeiro. Meu fresco pra todos os ouvintes, entendeu? Me volta aí, Roberto Miranda, hein? Eu quero que ganhe essa fase de cerveja aí, costume. Um abraço.
0: Valeu! Abração pra você, meu grande amigo Nivaldo, hein? Nivaldo tá ligadão na clube, curtindo o batidão, certo? Beijo, grande amigo de volta. Chama na volta, moçada. E o bambu tá gemendo. De acordo, ataca, tá giante. Cota tá estalando. Bambu tá gemendo. Aí na água, capivara, vem bala, hein? É chumbo grosso. Já foi aqui? Oi.
8: Boa tarde, Adilson. Hoje eu quero ouvir uma música com Eduardo Costa.
0: Ah, já foi, né? Já foi, volta de lá de Adelaide, já foi. Quem é que tá aqui? Quem é que tá aqui? Deixa eu ver. Já, mais um zap zap. Mais um zap zap. Tá todo mundo ligado, hein? Alô, Márcio Osmar, aquele abraço, Márcio. Abraço a todos. Ele, o Baime, Serinha do Paulo, Navio, Luciano, Espetinho, Bionte. Nessa sexta-feira tem música ao vivo aí, hein? Nessa sexta-feira tem uma mistura, né? Moda de viola. Tem um acústico também com voz e violão. Muita moda boa. Ainda vamos estar agarradinho com essa moçada, hein? Sexta-feira, música ao vivo, dose dupla, hein? Aí no Baime, Sierra do Paulo e Espetinho Piotti. Oi.
9: Adilson Batista, boa tarde, companheiro.
0: Ô, Ney.
9: Tranquilo, tudo normal?
0: Tudo tranquilo, tudo normal, Ney.
9: Ô, Adilson, no canto da dança aí, eu vou ficar com Roberta Miranda, tá?
0: E venceu, hein?
9: Se ganhar, passa pra nós aí, essa mulher em mim. E se for possível, passa pra nós, Gilberto Gilmar. É Jesus.
0: É Jesus.
9: Tá na clube, tá bom demais.
0: É bom, é pouco, Ney. Um abraço. É. Oi.
10: Boa tarde, minha amiga Diz Batista Glédio.
0: Bom isso? Demais.
10: Quero participar do sorteio de Fato Cerveja juntamente com o Clube da Cerveja. Juntamente com o CF, não sei pra manter. Tá na clube, tá bom demais. Tchau, obrigado.
0: Foi pouco, hein?
10: Subindo de Águas Claras.
0: Alô, Toi! Alô, povo de Águas Claras, meu povo de Águia Branca. Opa!
11: Boa tarde, Adilson Batista.
0: Ô, Xará. Tá bom?
11: Quero ouvir uma música com Amado Batista, Carta Sobre a Mesa. Ofereço para todos os pessoal do Miracema todos os pessoal da Vaquejada, o Valci lá do Campo Novo e o Sidney lá em Guarema. E quero concorrer o fardo de cerveja do posto. Tchau, obrigado.
0: Valeu, tchau, obrigado. Abração pra você, meu xará, Ló Adilson. Opa! 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Opa!
12: Alô, meu amigo Adilson Batista, boa tarde pra você, meu amigo. Boa tarde pra todos os ouvintes. Tô por cá, Edivaldo Pinheiros, é o palco do momento, hein? Vou começar aqui mandando um abraço e um feliz aniversário do nosso amigo Derdali, aí no Morro do Cruzeiro, um amigão da gente boa aqui das horas, beleza? Manda aí também um abraço, uma boa tarde pro meu amigo Volta aí, pra todos os operadores de escavadeira da região aí, né? Magrão, a galera aí que eu não conheço, não sei de nome, só conheço Volta aí. Mas um abraço a todos aí, beleza? Tudo de bom.
0: Valeu, meu amigo Edivaldo! Edivaldo Moura, diretamente de Pinheiro, participando com a gente. Edivaldo, um abraço, campeão! 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
0: Aí eu digo, cai na água, capivara, que leva em bala, hein? Chumbo grosso!

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5: De volta com o batidão, hein? Alô, Márcios Barra, o Márcio tá ligado aqui, hein? Olha, garantido, o Bebido tá saindo, hein? Hoje tem giló com fígado. Claro, tem espetinho também, né? E a jantinha tradicional. Muitas delícias do Pepito, bora pra lá?

0: Simone Mendes, Direitos Iguais, aqui na Clube do Batidão. Boa noite, meu povo. Tudo bem aí? Vai, vai, machão. 18 e 17 aqui na Clube do Batidão.
1: Tá tudo bem, tá bom demais.
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0: É o batidão, meu povo. Olha, gente, Jandino Bebido tá saindo. 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Um abraço pro amigo Marcos, o Barbiquinho Diplomata, sempre ligado comigo. Alô, Marcão, um abraço, companheiro. Tá coladinho com nós, igual Cândido Garrucho aqui no Batidão Sertanejo. Batidão que não é 100% não, mas estão dizendo que é o melhorzinho que tá tendo. 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
3: Dias Batista, boa tarde.
0: Boa tarde.
3: Aqui quem fala é Marli Batalha.
0: Ô Marli, tudo bem?
3: Quero participar do Clube da Cerveja. Coloque meu nome no sorteio aí. Tchau,
0: valeu, obrigado. Valeu, Marli, um abraço a você, minha querida. Obrigado pela participação, tá bom? Tá na Gumbuca, boa sorte. Oi! Quem tá aqui, adios, deixa eu falar.
4: Parabéns, Batista, eu sou o Anderson Agostinho, estarei jogando com o Cristiano Neto, quem ama sem saudade, feliz pra você, minha filha Guiana, Ancola Bergão, meu filho Bruno, da São Francisco, pra todos os ouvintes da rádio.
0: Valeu, Silvano, um abraço a você, minha querida. A ligadinha aqui no Batidão Sertanejo, com a Lada Cruz, hein? Opa!
5: Quem vai dançar é a irmã Freita, só a Roberta Miranda ganhar aí. Toca as músicas dela todas.
0: Valeu, Elis Cerqueira, tá na Cumbuca também, Elis. Opa!
6: Boa tarde, Adilson Batista, eu gás de culinária.
0: O voto
6: vai para as irmãs feitas, valeu. Quero concorrer aí o fardo de cerveja do posto F1, a ida pra Mantena. Valeu, tchau.
0: Valeu, Brás Apolinário, aquele abraço, hein? 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

0: 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E daqui, opa!
1: Boa tarde, Adilson Batista, Maria Madalena, do bairro Freixo.
0: Maria Madalena, tudo bem?
1: Acabei de chegar da pedra, tô aqui te ouvindo, Adilson.
0: Obrigado, simpática.
1: Se tiver o sorteio do pão de cerveja de latão aí, põe eu, hein? Pode crer, doido.
0: Maria Madalena, tá participando, boa sorte. Aí é guerreiro, hein? Era ligado no 220, mas não para não, bichão. Opa!
2: Boa noite, Adilson Batista. Aqui é o Valdeci do assentamento Roda d'Água.
0: Ô, Valdeci!
2: Tá bom. Estou ligadinho na sua programação. Tá na clube? Tá bom demais.
0: É bom, é pouco, Valdeci. Um abraço pra você, meu parceiro. Todos aí no assentamento Roda d'Água, hein? Meus amigos aí no assentamento Mirage também, Coporangalo Pelé. Meus amigos aí no assentamento 16 de abril, o Mari tá ligadinha também com a gente, tá sumido, hein, Mari? Meus amigos no assentamento Três Corações, alô Valdeci, alô Dona Dei, alô Quinca, alô Baianinho. Todos aí no assentamento Três Corações, ligado no Batidão. Opa!
3: Ô, meu amigo Adilson Batista, manda pra nós o táxi pra todos os ouvintes. Com certeza, cordão de ouro com os parada dura.
0: Ô,
3: valeu,
0: manda boa.
3: Não é 10, é 1000. Muito bom, abraço.
0: Valeu, Abedias do táxi, abraço, seu parceiro, meu grande amigo Abedias, né? É meu amigo até debaixo da água. Opa!
4: Oi, Abedias Batista, aqui é o Divino Rodrigo Caio das Pedras. Quer participar do sorteio do Faz Cerveja, do Grupo da Cerveja, perto do posto CF1, sai de Mantena. E manda pra nós aí com Bruna Viola, Fundo da Grota.
0: Valeu, Divino, abração pro seu parceiro. Essa toquei agora há pouco, né? Tá chegando música da conversa, quem tá chegando? Ah, né? Meu amigo Jailda, ligadinho comigo lá em Portugal. Ô, Jailda, abraço pra você. Tá mandando a música pra todos os amigos e amigas, todos os familiares na sintonia em toda a nossa região.
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0: 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João Mulher Marciano, caminhão é assim. Aos amigos caminhoneiros, obrigado pela carona, boa viagem, vai com Deus. 18:24.

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4: Batidão Bruto! Tá na clube. Bom demais, hein?
5: Tá bom demais.
4: Em nome do Poço F1, na saída pra Mantene, Clube da Cerveja.
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4: Vai sair um fart latão no final do programa, hein?

da cerveja e Poço F1. Roberta Miranda é vencedora do Canto Dança de hoje, hein? Aqui tem a participação do saudoso Reginaldo Rossi. Amanhã. 18h42. Alô, minha amiga Rosilete. Alô, meu povo do Corpo da Jabuticaba. Alô, meu povo do Itar. Alô, Paulo Itau. Alô, Sapucaia. Fuzil, Panorama, Engenho, Pacote, Carambola. Tá todo mundo ligado, hein? Minha amiga Lúcia, o Alemão, tá ligado comigo lá em Vila Paulista.

0: caveira de paredão raiz aqui na clube, hein? Roberta e Miranda, vencedora. Abração aqui pro meu amigo Índio, hoje tá ligado lá em Manteira. Alô, Índio, um abraço.
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0: Tá bom demais, hein? Fechou o batidão, vou atender meu amigo Abedias do táxi. Alô, Abedias, aquele abraço. Pardão de ouro. O Zé Mondon, tá ligado comigo lá no Rio Preto. Alô, meu povo do Rio Preto. Alô, Elcio Capoteiro.

0: acabou o bandidão, hein? Olha quem ganhou aqui hoje o Vasco de Cerveja Latão, foi o Nivaldo, do Clube Vale do Sol. Nivaldo, manda o seu nome completo aí, beleza? Jantinha do Pepito tá saindo, bora jantar no Pepito?
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Paulo, bora na pegada mais gostosa do Brasil, a pegada sertaneja, começando bem demais por aqui com Paulinha Esteves, que alegria de estar aqui do seu lado para mais um pegada recheado de moda on top. Chora viola, canta coração, aumenta o volume porque já tá chegando o hit, já tá chegando o sucesso por aqui. Bora de Matheus e Cauã.

0: Mato Grosso e Matias. Eita, coisa boa, que clássico gostoso que você curtiu aí, né? Relembrando sucesso aqui no Pegada Sertaneja. A gente vai pra um rápido break e volta daqui a pouquinho. Não sai da sintonia, chora, viola.
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0: a gente volta na próxima edição com muito mais pegada sertaneja pra você. Valeu, meu povo, fecha a conta e passa a régua. Beijo, beijo.
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